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Morena FM, Rádio Easy, o som do Tias Fafias. Advice for the Young at Heart, fechando aí mais uma sequência aqui no Clássicos da Morena FM. Tivemos Paul Anka, Hold Me Till the Morning Comes, e ainda Joe Cocker com Jennifer Warnes, Up Where We Belong. 999-410-107 para você participar nessa noite de quarta-feira, 22 de julho. Manda aí o seu boa noite, fique à vontade, tá? Já já eu volto com mais uma sequência para você curtir. Fica ligado aí.

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1: Esse é o Clássicos da Morena FM aqui em 107.1. Você ouviu Gladys Knight, The Pipes, Midnight Train to Georgia, Spinners, Barry White e ainda Marisa Monte, pra ser sincero. Tá na hora de música e vinho com o sommelier Jonas Eduardo. E já já eu volto com os últimos instantes do Clássicos desta quarta-feira. Fica ligado aí.

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2: 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Um blend das castas Tinta Castelão, Trincadeira e Moreto, variedades que no Alentejo se expressam com muito caráter. 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Perfeito para harmonizar com pizzas em geral ou até mesmo aquele espaguete ao molho de tomate e almôndegas. 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E agora, curta o som de Beatles, Something.

0: Morena FM, Rádio Easy, Joana, que é o som do Co and the Gang, fechando aí a nossa edição do Clássicos da Morena FM. Muito obrigado pela sua audiência, obrigado pela companhia de todos vocês. Tá chegando aí Voz do Brasil e eu volto 22 horas com o Easy Night. Pelo aplicativo e pelo site, você sabe que nesse momento da Voz do Brasil, você continua ouvindo uma hora de música direto sem intervalo comercial. Só as melhores aqui na sua Morena FM, a sua original. Então, encontro marcado 22 horas. Grande abraço e até lá. Tchau, tchau.
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1: Muito bem, boa noite para você ligado aqui em 107.1, quarta-feira, 22 de julho. Estamos começando mais uma edição do Easy Night. Vamos até a meia-noite com as melhores músicas para você curtir. Mas antes, vamos saber como é que tá a temperatura em Campo Grande. 21 graus é a temperatura, umidade relativa do ar. Já estamos com 87% de umidade relativa. Previsão aí que venha mais chuvas, né? Inclusive amanhã

Colin do Easy Night com Earth, Wind and Fire, After the Love Has Gone. Agora são 10h04, uma excelente noite de quarta-feira para você.

Morena FM, Rádio Easy, tá aí o primeiro bloco do Easy Night nesta quarta-feira. Tivemos Gavin James com Eyes Wide Open, After That Child e Roxy Music. E a primeira foi Earth, Wind and Fire. Já já eu volto com mais uma sequência daquelas pra você curtir essa noite de quarta-feira. Fica ligado aí.

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Morena FM, o som de Mike and the Mechanics, Take It In, fechando mais um bloco. Você ouviu Four No Blondes, WhatsApp, Rita Lee, a nossa rainha do rock com Minha Vida, Bruno Mars, e ainda aqui a Annie Hoverphone com Mad About You. Já já eu volto com mais um bloco, fica ligado aí.

Esse é o som de Nara Jones, Come Away With Me. Linda canção, né? Fechando aí, mais uma sequência. A primeira hora de música do Easy Night desta quarta-feira. A gente segue de intervalo bem rápido. Já, já, eu volto para abrir a segunda hora de hoje. Fica ligado aí.

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Esse é o som do Prince, Purple Rain. Você ouviu Eagles com Hotel California também. Passou por aqui Al Jarreau com Your Song. 999-410-107 para você participar e interagir. Já eu volto com mais. Fica ligado aí.

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Esse é o som de Rita Cold. I Don't Want to Talk About It. Fechando aí mais uma sequência dentro do Easy Night. Agora são 11h43. Já já eu volto com o último bloco de hoje. Fica ligado aí.

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Morena FM, Rádio Easy, tá aí. Som do Foreigner, I Don't Want to Live Without You. Tivemos Queen com Love of My Life, Caetano Veloso sozinho. Agora são 11 horas e 55 minutos.

Positiva, com Vera Loyo, também o Júlio Arruda, o Edgar Scaff e fechando aí a noite comigo, Val Barbosa, do Clássicos da Morena FM e também no Easy Night. Um grande abraço para você, obrigado por escolher a Morena FM, a sua rádio preferida, a sua original. Amanhã tem mais, a partir das 19h30, tem Clássicos da Morena FM. E a gente vai seguir juntos aí em mais uma viagem gostosa ao passado, com os grandes sucessos que só a Morena traz nessa playlist incrível todos os dias para você. Vou deixando a última de hoje, o som de Richard Young, Rainy Day. Um grande abraço e a gente se fala depois. Tchau, tchau.

o dia mais triste do teu futuro não seja pior que o mais feliz do teu passado. Que o teto nunca caia sobre ti e que os amigos debaixo dele nunca partam. Que sempre tenha as palavras cálidas em um anoitecer frio e uma lua cheia em uma noite escura. E que um caminho se abra sempre à sua porta. Que vivas 100 anos, com um ano extra para arrepender-te. Que o Senhor te guarde em suas mãos e não aperte muito seus dedos. Que teus vizinhos te respeitem, que os problemas te abandonem, os anjos te protejam e o céu te acolha. E que a sorte das colinas celtas te abrace, que as bênçãos de São Patrício te contemplem, que os teus bolsos estejam pesados e o teu coração leve. Que a boa sorte te persiga e a cada dia e cada noite tenhas um muro contra o vento, um teto para a chuva, bebida junto ao fogo, risadas que consolem aqueles a quem amas. E que teu coração se preencha com tudo o que desejas. Que Deus esteja contigo e te abençoe. Que vejas os filhos dos teus filhos. Que o infortúnio te seja breve e que te deixe cheio de bênçãos. Que não conheças nada além da felicidade desse dia em diante. Que Deus te conceda muitos anos de vida. Com certeza, Ele sabe que a terra não tem anjos suficientes. E assim seja a cada ano, para sempre, para sempre.

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Americana FM, 5:31. A temperatura caiu, né, gente? 17 graus nesse momento. Mas o vento tá leve, não tá aquele vento muito frio, então a temperatura ainda chega a ser agradável. No máximo, uma blusinha mais fechada para começar a sua pré-sexta. A temperatura máxima prevista para hoje é de 24 graus, então não vai ser muito quente o dia. A umidade no momento é de 96% e a previsão para essa pré-sexta de sol com algumas nuvens, com chuva rápida durante o dia e durante a noite. Volume de chuva de até 9 milímetros, então pode chover um pouco mais forte em alguns horários do dia, tá? Nada muito alarmante, mas um pouco de chuva com mais intensidade. O sol nasce às 6:13, fica por aí até às 5:17. Dias já estão ficando mais longos aos poucos, tá? A lua é crescente. Amanhã, sexta-feira linda, sol com muitas nuvens durante o dia, períodos de céu nublado. Noite com muitas nuvens, porém não há chuva prevista para sexta-feira. A máxima de amanhã já chega a 27 graus, a mínima maior que a de hoje, de 19 graus. Sábado também com sol e nuvens e sem chuva, máxima de 28, mínima de 20. Domingo também nessa média, de 21 até 31 graus, com um pouco mais de calor nos próximos dias. Então essa quinta-feira deve ser o último dia mais chuvoso por aqui, pelo menos na nossa linda Campo Grande. A temperatura vai ficar um pouquinho mais leve hoje, mas já começa a aumentar aos poucos, né? Conforme você viu as máximas previstas. Esse aqui é o Steve Wonder com Superstition. Mete a guitarra aí, Steve Wonder.

0: Morena FM, esse é um BG.
1: É, o Robin Gibb. É um BG, né?
0: Não é um BG, não. Faz parte dos BGs, o Robin Gibb. Ah, os irmãos. Gibb. Juliet, fechando a nossa sequência de Happy Day por aqui nessa manhã incrível. Deixa eu agradecer você pela audiência e dizer que hoje é o dia 23 de julho já, dia do guarda rodoviário e também do policial rodoviário federal. Um abraço aos amigos que estão pelas rodovias cuidando da nossa segurança com tanto carinho, com tanta atenção, né? Por situações aí muito difíceis. Bom trabalho para vocês, aos amigos aí que estão nas rodovias policiando, trabalhando. Dia da comunidade italiana em Mato Grosso do Sul também. A data foi instituída em 98. Data estadual dedicada a celebrar a fortíssima herança cultural, histórica e gastronômica da Itália aqui na nossa cultura. Também é Dia Mundial das Baleias e dos Golfinhos. Olha que interessante. É, foi criado pela Comissão Baleeira Internacional em 86, foi marcada a data oficial da proibição da caça às baleias em todo o globo, né? Caça comercial, no caso. Quem nasceu no dia 23 de julho é um dos maiores de todos os tempos, maiores guitarristas de todos os tempos. Slash, que é o Saul Hudson, o nome dele. Você sabia que o nome dele é Saul? Pois é, Saul Hudson. O Slash nasceu em 65, está completando 61 anos de idade hoje, é um dos ícones aí do nosso Guns N' Roses e também fazendo aniversário de... quantos anos hoje? Deixa eu ver. De 77 anos, o Flávio Venturini, que nasceu em 1949. Parabéns também ao Flávio Venturini, esse ícone da nossa música popular brasileira. Que maravilha, só gente boa fazendo aniversário. Morena FM 5h49.
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YouTube Pride in the Name of Love. 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

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Ahá, aqui no nosso Rap Day. Delegation e Diana Ross com The Supremes também passando por aqui nesta manhã. 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

0: Morena FM, Depeche Mode, Joy the Silence, fechando a nossa edição de hoje do Rap Day. Daqui a pouquinho tem primeira página com muita informação no seu rádio, até às 8 horas da manhã com a Bruna, Mendes.
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no exercício profissional. Marcela, revoltada por precisar trabalhar desde muito cedo, não conseguia entender o porquê de muitas situações em sua vida. Adolescente, se tornou babá de um pequenino em meio período, depois da escola. Mais tarde, trocou essa função pela de empregada doméstica, tarefa em que se manteve até o matrimônio, quando passou a cuidar da própria casa. Como precisasse colaborar com a renda familiar, tendo um filho pequeno, ela se sentiu obrigada a fazer salgadinhos para vender. Depois, conseguiu trabalho como teleoperadora. Um sentimento, no entanto, era sempre o mesmo. Nada daquilo era o que desejava fazer. Optou por continuar os estudos e adentrou a universidade, cursando psicologia, no qual, finalmente, sentiu que eram valorizados os seus talentos. Todavia, guardava certa mágoa pelos trabalhos que tivera anteriormente. Em um de seus momentos difíceis, foi conversar com uma professora em quem confiava e expôs seus conflitos. Analisada a situação, a professora propôs que ela passasse em revista detalhada seu passado e pensasse no que aprendera em cada profissão que exercera. E Marcela relatou que, como babá, aprendera a cuidar de criança e observar o seu desenvolvimento. Como empregada doméstica, aprendera a cozinhar, limpar, lavar, passar a ferro. Fazendo salgadinhos, aprendera a administrar o dinheiro e a lidar com pessoas diferentes. Como teleoperadora, conhecera muita gente, melhorara a sua conversação e aprendera, principalmente, a escutar. A professora, que a ouvira com interesse, lhe perguntou então: "Você não percebeu que todas essas profissões estavam lhe preparando para o sucesso na área da psicologia?" Ser babá lhe adiantou, na prática, um ponto básico, considerando que o curso que frequenta estuda esse período da vida humana. Enquanto empregada doméstica, você se preparou para cuidar de sua própria casa, também a respeitar os desejos e vontades dos outros. Como vendedora de salgadinhos, aprendeu a lidar com pessoas diferentes e com o dinheiro, uma tarefa que nos acompanha a vida toda. Como teleoperadora, aprendeu a escutar, que é o ponto primordial no exercício da psicologia. Marcela não teve opção senão concordar e concluir: "É verdade. O exercício de tarefas nos são sempre importantes. Trabalho útil é sempre trabalho abençoado que nos prepara para a vida. Todo trabalho que produz o bem e o belo tem o seu valor. Tanto o trabalho braçal como o trabalho mental são talentos que Deus nos concede para colaborarmos com o próximo e em prol do nosso melhoramento. Não existe profissão mais ou menos digna. Somos nós que valorizamos aquela em que nos encontramos, com nossa forma de executá-la. Pensemos, o que seria da salubridade do mundo sem os lixeiros? O que seria do centro cirúrgico sem quem se encarregasse da sua asepsia e dos instrumentos? Não importa a profissão, mas sim a dedicação com a qual

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2: Olá, bom dia para você. Já estamos no ar, aqui no Primeira Página da Morena FM, nesta quinta-feira, 23 de julho. Seja muito bem-vindo a mais uma edição do nosso jornal aqui pelo rádio. Que bom que você tá com a gente, seja em casa, se organizando para sair, ou descansando mesmo. Às vezes você tá de férias, já tá curtindo umas férias aí de julho, junto com a criançada, junto com os jovens, e tá de boa, sem grandes compromissos, curtindo um fazer nada. Isso é bom demais também para quem já tem um ano ou uma rotina muito acelerada, né? Desacelerar é sempre importante para você ter uma vida easy. Então, chegue, ouça com atenção, porque nós temos por aqui, a partir de agora, mais de uma hora de notícia. E é bom demais contar com a sua presença pelo rádio, tá? Com a sua companhia. Vocês aí, a gente aqui. Foi feito um programa com muito carinho, com muito amor, pensando naquilo que com certeza vai influenciar a sua vida. Essa é a nossa missão por aqui. Hoje é um dia geladinho, tá friozinho. Aquela chuva de ontem que a frente fria trouxe para o nosso estado, ela impactou bastante no nosso termômetro. Hoje tá bem fresquinho, nós amanhecemos com 18 graus. Mas eu tenho a sensação de que A sensação térmica é menor do que isso, tá? Porque, de fato, é a nossa sensação. É aquilo que a gente tá sentindo. Eu hoje saí com uma camisa e ao atravessar aqui no complexo, senti um pouquinho de frio. Tem uma leve neblina também, se você ainda não saiu de casa. Aquela neblina bem molhadinha, sabe? Que parece um chuvisco bem fininho. É assim que o dia tá hoje. Zero sol. Sem chance do sol sair. Pelo menos por enquanto, logo mais a gente vai falar sobre a previsão do tempo por aqui, porque ontem nós tivemos um temporal que atingiu Campo Grande, que atrasou voos, que colocou moradores em alerta, e claro que esse é um dos nossos assuntos por aqui na previsão do tempo. O que mais? Após 25 dias à deriva, sobreviventes de tragédia na rota migratória do Atlântico chegam em choque e com psicose. Vou te falar sobre isso, tá? Vou te contar essa notícia. Roberto Carlos é internado e passará por cirurgia de vesícula. A equipe diz que shows do Rei estão mantidos. Aqui em Campo Grande, integrante do PCC resgatado da Gameleira foi preso enquanto comemorava a fuga. Laudos da Polícia Federal descartam cocaína em carga de 260 toneladas de madeira prendida na fronteira. E venda do consórcio Guaicurus depende de aval da prefeitura e novo grupo herdará obrigações e passivos. A gente vem atualizando essa história aqui para você hoje também, tá bom? Tem giro pelo trânsito, 6h33. Vivian Krajewski, bom dia.
3: Oi, Bruna. Bom dia para você. Um ótimo dia para o Celso. Para os nossos ouvintes também, eu parei agora na Avenida Rodolfo José Pinho. Aqui está super tranquilo ainda, na Rui Barbosa com a Avenida Mato Grosso, que exige um pouco mais de atenção, porque lá já tem trânsito intenso. Na Padre João Cripa também, em frente ali no cruzamento com a Avenida Fernando Correia da Costa. Bom, eu estou indo para outros pontos agora e claro que eu trago mais informações do trânsito para vocês, Bruna.
2: Tá bom, Vivi, combinadíssimo, viu? Você vai saber também aqui com a gente como será o debate do Primeira Página e da Morena FM com os candidatos ao governo, viu? Eu te adianto que vai ser ao vivo. O encontro de ideias terá 3 blocos e duração de 1h10. Veja, ouça e compartilhe os detalhes que você vai saber por aqui. Celulares, perfumes e roupas, Bazar Solidário tem super descontos em Campo Grande. E a capital sedia o evento nacional da Enactus Brasil, o ENEB 2026. 800 estudantes estão reunidos na UFMS apresentando 34 projetos que usam a ciência para transformar comunidades vulneráveis. Alexia Schumacher.
4: E os times da casa fazem bonito. Em Campo Grande, a equipe usa a farinha de jatobá para gerar renda na comunidade quilombola Chácara do Buriti. De Aquidauana, o time local trouxe um jogo pedagógico para resgatar línguas indígenas nas escolas.
2: No esporte, Flamengo faz o dever de casa com o brilho de um velho protagonista e uma boa novidade após a Copa, viu? Pedro comandou a goleada, Lohan entra bem e agrada flamenguistas. Agradou você, Celcinho?
5: É lógico. Ah. Ótimo jogo, se bem que o adversário também tá na pior fase, né? Depois que veio pra Série A, né? Não vai, vai acabar caindo pra Série B de novo.
2: É, né?
5: A Chape.
2: É, pois é. Erros individuais causaram sustos, né? E isso aconteceu aí nessa partida com o Chapecoense. Palmeiras vence Curitiba fora de casa. Cruzeiro se impõe diante do Inter em Porto Alegre. E na Sul-Americana, Vasco fica no empate com o Independiente de Medellín. São alguns dos nossos destaques. Vem com a gente, o Primeira Página tá no ar para você. Começa agora. Três de julho marca datas na história do país e na música mundial. Em 1840, Dom Pedro II foi declarado maior de idade aos 14 anos e nessa data assumiu oficialmente o trono. O episódio ficou conhecido como o golpe da maioridade e mudou os rumos do Império Brasileiro. Entre as datas comemorativas, hoje é celebrado o Dia do Guarda Rodoviário, em homenagem aos profissionais que trabalham na segurança das rodovias brasileiras. Então, a gente estende, né, essa felicitação hoje para aqueles que colocam nossas estradas em ordem. Aqui, Polícia Militar Rodoviária, que é uma corporação do Estado, e a Polícia Rodoviária Federal. Entre os aniversariantes famosos estão o ator britânico Daniel Radcliffe, eternizado como Harry Potter, e um dos maiores guitarristas do rock também, Slash do Guns N' Roses. Então, nós vamos ouvir um dos seus solos mais famosos em November Rain, aquele do clipe em frente à igreja no deserto.

0: Bom demais, né? Vamos nessa vibe, vamos nesse clima. Como eu disse pra você, a primeira página já está aqui começando. E a primeira notícia é um apelo pra você que é doador de sangue. E pra você que ainda não é, porque você pode se tornar um doador ou uma doadora, tá? A Rede Hemosul continua fazendo um alerta com os estoques dos tipos sanguíneos O positivo e O negativo em níveis críticos. A falta de doações pode comprometer o atendimento de pacientes que precisam de transfusões em hospitais de todo o estado. A gente nunca sabe quando é que a gente vai estar nessa outra ponta, né? Hoje você é um doador de sangue, vai quando sente vontade, vai quando é chamado, vai quando o seu coração te avisa, né? Olha, tá na hora de praticar essa solidariedade, mas em algum momento qualquer um de nós pode estar naquela outra ponta, precisando do sangue, e esse estoque em nível crítico pode faltar para muita gente. Então, vamos mudar isso, vamos manter esse estoque em dia, em ordem, para que esse fluxo de atendimento da cadeia do sangue, ele possa continuar levando saúde e vida para as pessoas. Quem reforça esse apelo e explica quem pode doar é a gerente de relações públicas da Rede Hemosul, a Mayra Franceschi.
1: Querido ouvinte, nós estamos em SOS para sangue O positivo e O negativo. Estão muito baixos os nossos estoques dessas duas tipagens sanguíneas. Nós precisamos de você. Que tal você começar a doar sangue? Que tal você vir para esse time da solidariedade? É muito emocionante saber que um pouquinho do seu tempo, um pouquinho de você, com tranquilidade, pode salvar tantas vidas. Nós contamos com você. Então, se você tem entre 16 e 69 anos de idade, para começar até 60, 61 para frente é para quem já for doador, pesar pelo menos 51 quilos e estar bem alimentado, bem hidratado e bem de saúde, vem doar com a gente. E não esqueça, traga um documento oficial com foto. Nós contamos com você. Nós não conseguimos atender aos pacientes que tanto precisam. Pacientes com várias patologias precisam de você e da sua doação. Muito obrigada. Nós acreditamos que vamos poder contar com você. Um grande abraço, estamos te esperando.
0: Olha só, hein? Um recado muito especial para você que é ouvinte da Morena FM, pode fazer isso hoje. Você pode ir até o Hemosul, que fica na Avenida Fernando Correia da Costa. Esse local durante a semana fecha só às 5 horas da tarde, não para para o almoço. Você pode ir em qualquer momento, desde que você esteja bem de saúde e bem alimentado também, tá? Diferentemente de fazer exame de sangue, que muitas vezes você precisa ir em jejum, para você doar sangue é o contrário. Você tem que estar alimentado e muito embora você vai receber um lanchinho também no final dessa sua coleta de sangue. Você pode ir ao Hemosul, que fica aberto o dia todo, ou você pode ir para Santa Casa ou para o HR. Lá eles têm também uma coleta feita pelo Hemosul, nesses dois os grandes hospitais, só que o atendimento por lá é só de manhã. Se ficar mais fácil para você nessa rota aí da cidade, passe por lá. Bruna, é possível doar sangue fazendo uso de medicamentos? Depende do tipo da sua medicação, tá? No dia que você for doar sangue, você vai fazer uma entrevista médica e lá vai ser avaliado. Você tem que saber que você vai passar por uma triagem, que o processo, embora seja rápido também, muitas vezes ele encrespa ali, tá? Ele vai dar uma enroladinha ali. Quando você vai responder um questionário, que você tem que ser muito verdadeiro, porque é o seu sangue que vai estar sendo coletado e é o seu sangue que vai para alguém. Mas isso faz parte do processo. Então, entenda, não reclame, aceite isso, vai com calma, com o seu coração aberto para você fazer a sua doação. Quais os cuidados que eu preciso ter depois dessa doação? Você vai ter que comer bem, ingerir bastante líquido, não vai poder beber, tá? Não vai, tem que evitar as bebidas alcoólicas, tem que evitar fumar nas primeiras 2 horas e não pode fazer esforço físico no dia da doação. Doe sangue, salve vidas. Você que é muito bem esclarecido, você que é morena, você que é ouvinte da Morena FM, você sabe da importância disso.
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0: O avanço das queimadas já preocupa as autoridades em saúde. Um novo levantamento do Ministério da Saúde mostra que 15 estados brasileiros registraram focos de calor. Em Mato Grosso do Sul, e Mato Grosso do Sul, na verdade, está entre eles, ocupando a 7ª posição no ranking nacional. Além dos impactos ambientais, a fumaça aumenta os riscos para a saúde da população. Alexia Schumacher traz os detalhes e as orientações para reduzir a exposição à fumaça.
3: O Ministério da Saúde acendeu um alerta para o avanço dos incêndios florestais no país. O novo informe semanal de monitoramento aponta que 15 estados brasileiros registraram focos de calor entre os dias 5 e 11 de julho, somando mais de 1.150 ocorrências. Mato Grosso do Sul aparece na lista, ocupando a 7ª posição no ranking nacional, com 63 focos de calor no período. O estado fica atrás de Tocantins, Mato Grosso, Bahia, Maranhão, Pará e Minas Gerais. Segundo o Ministério da Saúde, o cenário é favorecido pela atuação do fenômeno El Niño, que aumenta as temperaturas, reduz a umidade do ar e cria condições para a propagação de incêndios. Além dos danos ambientais, a fumaça representa um risco à saúde, principalmente para crianças, idosos, gestantes e pessoas com doenças respiratórias ou cardíacas. A orientação é acompanhar os alertas oficiais, manter a hidratação, evitar a atividades físicas ao ar livre quando houver fumaça e, se for indispensável sair de casa, dar preferência ao uso de máscaras do tipo PFF2 ou N95. Outra recomendação importante é não provocar queimadas, não jogar bitucas de cigarro na vegetação e evitar qualquer prática que possa iniciar incêndios durante o período de estiagem. Alexia Schumacher para o Primeira Página.
0: A chuva pode ajudar nesses combates, né? E aqui no Destaque Nacional tem essa frente fria que está espalhando chuva por várias regiões. Na nossa não é diferente, aqui na região centro-oeste. E os temporais voltam a passar aqui também pelo nosso estado. Eu sigo para o intervalo com um pouquinho do spoiler da previsão do tempo. Amanda Raíssa passa por aqui e daqui a pouquinho eu volto com mais notícia para você. Até já!
4: Olá, muito bom dia. A quinta-feira começa com neblina e temperaturas mais baixas aqui na capital. Choveu ontem e hoje também chove, tá? Já já eu conto tudo na previsão do tempo.

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14: Eu parei agora na Padre João Cripa, ali no cruzamento com a Avenida Fernando Corrêa da Costa, onde o movimento estava intenso, já está mais tranquilo. E em toda a extensão da via, o fluxo está bem calmo. Próximo à Avenida Duque de Caxias, tem trânsito intenso na Rua dos Andradas. Na 14 de julho, já começam os primeiros sinais de lentidão entre as avenidas Afonso Pena com a Avenida Mato Grosso. E na Cândido Mariano, já tem um ponto de retenção entre a 14 de julho e José Antônio. Bom, eu ainda não encontrei nenhum semáforo intermitente, desligado, porque a gente sabe que é só o tempo virar que os semáforos viram também. Então, espero que continue assim, que não encontre nenhum semáforo com defeito. Bruna, volto com vocês.
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12: Vou navegar agora pelo portal e trazer alguns dos destaques já para vocês agora às 6 horas e 46 minutos. Roberto Carlos é internado e passará por cirurgia. O cantor de 85 anos será submetido a uma cirurgia para retirada de vesícula por videolaparoscopia. A informação foi confirmada pela equipe do artista. Segundo o comunicado publicado nas redes sociais do cantor, o procedimento já estava programado. E os shows seguem sem cancelamento, pelo menos por enquanto. Ele está tranquilo e também seguindo todas as recomendações médicas. Dentro da nossa página de Mato Grosso do Sul, um assunto que nós vamos debater com muito destaque hoje aqui, tá? Caiu num golpe online, especialista explica o que fazer para não perder o seu dinheiro, tá bom? E eu começo a trazer também destaques aqui da editoria policial do Primeira Página. Um dos três detentos que fugiram do Centro Penal Agroindustrial da Gameleira em Campo Grande, foi recapturado pela Polícia Militar. Ítalo de Moraes foi localizado no Jardim Colúmbia durante uma operação da Força Tática com o apoio do choque. Segundo a PM, ele estava em uma residência onde acontecia uma confraternização para comemorar a fuga dos presos. No imóvel, os policiais apreenderam armas de fogo, munições, aparelhos celulares. Ítalo foi preso, encaminhado de novo para o sistema prisional e ele seria aquele especialista em explosivos e sobrinho de um dos chefes de uma facção por aqui, viu? Polícia Civil também investiga o assassinato de um jovem empresário em Campo Grande, um crime que aconteceu no final da tarde de ontem no Jardim Novos Estados. Matheus Luiz de Castro Vasconcelos, de 22 anos, foi morto a tiros no quintal da própria casa. Um outro assunto que você vem acompanhando já com a gente também há algumas semanas, e agora vem um desfecho dessa história. A Polícia Federal descartou a presença de cocaína na carga de cerca de 260 toneladas de madeira apreendida em junho na fronteira do Brasil com a Bolívia, na região de Corumbá, lembra? Pois é, houve uma apreensão também em Cáceres, no Mato Grosso. Laudos do Instituto Nacional de Criminalística apontam que todas as amostras retiradas dos troncos tiveram resultado negativo para cocaína. Os peritos fizeram análises químicas e identificaram apenas substâncias naturais da própria madeira. A apreensão havia sido anunciada inicialmente como uma das maiores da história do país. Na época, exames preliminares indicavam a possível presença da droga líquida impregnada na madeira, o que levou as autoridades a estimarem que a carga poderia ter aí essa quantidade de drogas, cerca de 20 a 50 toneladas da droga em forma líquida, né? Depois transformando tudo isso em toneladas. Até o momento, a Polícia Federal não se pronunciou oficialmente sobre os laudos. Já a Receita Federal informou que ainda não recebeu o resultado definitivo da perícia. A carga continua retida em território brasileiro. Mas agora, só retificando aqui então, né? A Polícia Federal descartando a presença da cocaína. E o Agro de Primeira desta semana traz um debate sobre os desafios e as oportunidades do agronegócio em um cenário cada vez mais global. O episódio reúne especialistas para falar de liderança no campo, sustentabilidade, nutrição e bem-estar animal, além das perspectivas para a produção mundial de alimentos. Quem conta os detalhes para a gente é a Tati Scaff.
0: Bom dia, Bruna, e um bom dia para todo mundo que está ligado aí na rádio. Aqui é a Tati Scaff, co-apresentadora do Agro de Primeira, e eu vim contar uma novidade que atravessou fronteiras. No nosso próximo episódio, a gente recebe dois convidados de peso. Alexandre de Paula, produtor rural, pesquisador da Nufil e presidente do Sindicato Rural de Eldorado. E a pesquisadora polonesa Martina Wilk, especialista em nutrição e bem-estar animal. A gente mergulhou num papo sobre liderança global no agro. 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Um beijo grande para vocês e até a próxima semana.
12: Até a próxima, Tati. Campo Grande sedia o evento nacional da Enactus Brasil, ENEB 2026. A gente falou sobre isso essa semana por aqui também. Se você está comigo todos os dias, você está antenado, está por dentro. São cerca de 800 estudantes reunidos na UFMS, apresentando 34 projetos que usam a ciência para transformar comunidades vulneráveis. Alexia Schumacher esteve por lá.
2: Uma energia contagiante de inovação e impacto social tomou conta do saguão da Universidade Federal de Mato Grosso do Sul. O diretor da Agência de Inovação da UFMS, João Batista Sarmento, celebra a realização do evento inédito no Centro-Oeste.
3: Estamos realizando pela primeira vez o evento ENEB, aqui em Campo Grande, onde times Enactus de todo o Brasil competem entre si, trazendo os resultados dos projetos relacionados a empreendedorismo social que eles desenvolveram no último ano. Alguns times que competem na liga principal apresentaram os seus projetos, seus produtos. Dessas apresentações de cada sala, duas equipes vão ser selecionadas para compor um ranking que será filtrado até o último dia para a definição do ganhador. Será uma equipe ganhadora que representará a Enactus na competição mundial que ocorre em novembro em São Paulo.
2: E os times da casa fazem bonito. Em Campo Grande, a equipe usa a farinha de jatobá para gerar renda na comunidade quilombola Chácara do Buriti, como explica a universitária Beatrice Brisler.
4: Lá tem muitos frutos, jatobá, tem buriti, e elas não aproveitam esses frutos, né? Porque tem todo um manuseio, uma colheita, e a gente viu uma oportunidade, junto com o pessoal da engenharia de alimentos daqui, da gente criar novas receitas. E a primeira que a gente viu foi uma massa de bolo pronta com a farinha do jatobá. Então, essa é a ideia, assim, a gente fazer esse beneficiamento desse fruto. Daí a ideia é que a gente vá auxiliando, né? Depois que isso seja uma marca delas mesmo.
2: De Aquidauana, o time local trouxe um jogo pedagógico para resgatar línguas indígenas nas escolas. O estudante Daniel destaca o orgulho de apresentar o projeto.
15: Trabalha a volta da fala indígena nas comunidades, com diferentes dialetos, porque cada região tem um dialeto diferente. Ensinando dentro das escolas como as crianças voltam a falar a sua própria língua materna.
16: Como que vocês se saíram aí na apresentação?
15: A nossa apresentação foi muito boa. Apresentar 3 projetos em 12 minutos não é fácil.
2: A diversidade também veio do norte. Da Universidade Federal Rural da Amazônia, no Pará, os universitários trouxeram o projeto que fortalece famílias ribeirinhas com a produção de geleias artesanais, como conta a Vanessa Dias.
17: Hoje em dia, a própria comunidade, ela já produz sozinha. Lá, as pessoas, desde pequena, já vinham trabalhando no pesado e não tinham uma educação melhor. Então, com o projeto, próprios filhos dessas pessoas estudar, ter um ensino superior, eles atuarem na própria comunidade deles. Então, isso é muito gratificante pra gente, porque a gente vê que o nosso projeto está dando resultado.
2: Inovações que inspiram até quem já chegou ao topo. Campeãs do ano passado, Sofia e Lorena, da USP São Carlos, em São Paulo, levaram para a Copa do Mundo, na Tailândia, um projeto de aquecimento aquecedores solares sustentáveis. As estudantes relembram a experiência.
18: Foi uma experiência muito única para a gente poder levar nosso projeto tão longe assim, para tantas pessoas que não conheciam. E
19: a gente constrói aquecedor solar para famílias em situação de vulnerabilidade que não têm acesso à energia para tomar banho quente. Então a gente faz esses aquecedores solares com garrafa PET, embalagem cartonada. Então ele não utiliza nem eletricidade, bomba, nem nada. Vem do sol. O sol aquece e ele tem uma circulação natural que chama termosifão.
2: O time campeão deste ano, mais uma vez, foi o projeto da USP São Carlos, que deverão representar o Brasil na Enactus World Cup em São Paulo. Mas para o presidente da Enactus Brasil, Edson Matsuoka, o maior prêmio é a transformação social.
20: Não é sobre ganhar ou perder. O que é mais importante é a gente saber que o impacto que foi causado na comunidade. Na Enactus a gente fala que juntos os nossos ficamos mais fortes. Together we all win. Ou seja, juntos todos ganhamos.
2: As apresentações continuam na UFMS até sexta-feira. Alexia Schumacher para o Primeira Página.
12: Bom demais, né? E legal conhecer quais são os projetos aqui dos nossos universitários. Agora vem cá, quem pretende disputar uma vaga na UFMS já pode começar a preparação para o vestibular e para o passe, viu? A UFMS divulgou os editais com os conteúdos programáticos que serão cobrados nas provas, permitindo que os candidatos organizem os estudos com antecedência. No vestibular e na terceira etapa do passe, as avaliações serão questões de linguagens, matemática, ciências da natureza, ciências humanas, além da prova de redação. Já os estudantes de primeira e segunda etapas do passe farão apenas as provas objetivas das quatro áreas do conhecimento. O vestibular UFMS é destinado a quem concluiu ou vai concluir o ensino médio até a matrícula, tá? A prova será aplicada no dia 6 de dezembro. Já as etapas do passe estão marcadas para o dia 13 de dezembro. Sigo por aqui falando sobre como você pode estudar para aquelas provas importantíssimas do fim do ano, como por exemplo o Enem. Resolver exercícios e decorar fórmulas fazem parte da rotina de quem está se preparando para o Exame Nacional do Ensino Médio também. Mas a preparação pode ir além dos livros, da leitura, filmes de ficção científica, dramas baseados em histórias reais e até comédias podem ajudar os estudantes a compreender conceitos de física, química, biologia e matemática. Conceitos cobrados na prova, viu? Além de ampliar o repertório cultural para a redação. Especialistas dizem que o cinema é uma ferramenta capaz de tornar conteúdos complexos mais acessíveis, despertando a curiosidade e facilitando a memorização dos conceitos por meio de histórias envolventes. Bom, existe uma lista de pelo menos 10 filmes que foram elencados pelo portal Primeira Página para te ajudar nesses meses de estudo até o Enem ou vestibular. Eu vou trazer alguns, tá? Para que você possa depois acessar lá e ver todos e compartilhar essa lista aí em detalhes. Alien, O Oitavo Passageiro. Esse é um filme de 1979. Além do suspense, esse clássico permite discutir conceitos relacionados ao espaço vácuo, à propagação do som, à biologia e à adaptação dos seres vivos. Olha que interessante. Um outro filme que eu já assisti, eu acho que umas 10 vezes, Matrix. Em 1999 foi lançado esse filme. A produção é uma referência para discutir inteligência artificial, que hoje é uma realidade da nossa vida. Ele discute tecnologia, percepção da realidade, e isso lá atrás, antes da virada do milênio. Olha que interessante também. Einstein e Eddington. O filme retrata o desenvolvimento da teoria da relatividade geral e ajuda a compreender temas como gravidade, espaço-tempo e evolução do conhecimento científico. O último que eu vou trazer para vocês, O Homem que Viu o Infinito. Esse é um pouquinho mais recente, mesmo assim de 10 anos atrás. 2015, 11 para ser mais exata. Baseado na vida do matemático Srinivasa Ramanujan, ele explora um raciocínio lógico, padrões matemáticos e análise combinatória, além de abordar preconceito e diversidade na ciência também. Então, acompanhe, compartilhe essa lista completa no portal Primeira Página. Ela vai ser muito útil para você que está estudando, para o seu filho, para o seu sobrinho, para o seu neto. Olha, se você ama e quer ver ele se dando bem nessas provas, compartilhe essa lista lá, tá bom?
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12: Após passarem 25 dias no mar e presenciarem a morte de familiares e outros passageiros, sobreviventes de uma das maiores tragédias recentes da rota migratória do Atlântico, chegaram à Mauritânia com sinais de choque pós-traumático e psicose. Apenas 38 das cerca de 190 pessoas que estavam nesta embarcação sobreviveram a essa travessia. O barco havia partido da Gâmbia em direção às Ilhas Canárias, território espanhol, localizado na costa africana. Durante a longa viagem, mais de 150 pessoas morreram ou desapareceram, segundo os primeiros relatos prestados pelos sobreviventes às equipes humanitárias. As circunstâncias exatas deste acidente e o que provocou tantas mortes, tudo isso não foi detalhado. A OpenAI, empresa norte-americana criadora do ChatGPT, confirmou um episódio inédito durante um teste de segurança. Em um ambiente controlado, um agente de inteligência artificial conseguiu escapar das restrições impostas pelos pesquisadores, acessar a internet e invadir os sistemas da Hugging Face, uma das maiores plataformas do mundo para compartilhamento de modelos de inteligência artificial. O que mais chamou a atenção foi a autonomia da IA. Ela recebeu apenas a missão de resolver um desafio de segurança, mas por conta própria concluiu que a forma mais eficiente de cumprir essa tarefa era sair do ambiente isolado e buscar informações em um outro sistema, contrariando as regras do teste. Segundo a OpenAI, o incidente foi rapidamente contido, não afetou usuários do ChatGPT e servirá para reforçar os mecanismos de segurança. Esse caso reacendeu o debate sobre os limites da autonomia da IA e os cuidados necessários antes da liberação de sistemas cada vez mais avançados. Eu vou falar sobre IA na edição de hoje, tá? Daqui a pouquinho a gente reforça aí o golpe que está sendo aplicado usando a voz das pessoas por inteligência artificial. E aqui no estúdio tem uma entrevista ao vivo para você não cair aí nessa armadilha. Até já!

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2: 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Agora 7:02.
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2: A gente fala agora mais uma vez sobre o futuro do transporte coletivo de Campo Grande. Você vem acompanhando conosco. Ontem ouviu aqui uma reportagem já explicando sobre a venda do consórcio Guaicurus. Hoje a gente traz mais detalhes. A proposta de compra das empresas que formam o consórcio Guaicurus levantou expectativas, mas também dúvidas. A negociação ainda depende de aprovações e, por enquanto, não muda a situação da concessão, que segue sob intervenção. A Giovana Dalzacker traz mais detalhes sobre isso hoje.
3: Oi, oi, bom dia para quem está no estúdio. Para quem está na audiência da Morena FM, olha, é a primeira vez que o grupo responsável pelo transporte coletivo da capital negocia a transferência do controle das empresas que detêm a concessão. Mas a venda ainda está longe de ser concluída. O negócio precisa passar pela análise da prefeitura, que vai avaliar a capacidade da empresa interessada de assumir o serviço e exigir um plano de melhorias. O transporte coletivo continua sob intervenção do município, que permanece responsável pela gestão do sistema durante o prazo de 180 dias. Aí, caso a negociação seja aprovada, a nova controladora assumirá o mesmo CNPJ e o mesmo contrato de concessão. Isso significa que também herdará as dívidas, multas e demais obrigações do consórcio. Por outro lado, eventuais responsabilidades pessoais de antigos gestores não serão transferidas aos novos controladores. Sobre esse assunto, nós conversamos com o especialista em direito empresarial, Rogério Maier, que explicou que, apesar do cenário de crise e da intervenção, a aquisição pode ser um investimento estratégico. Isso porque a empresa passa a controlar a concessão pública importante, mas assume também um risco considerável. Vamos ouvir então o que diz esse especialista. A negociação entre as empresas é apenas a primeira etapa do processo. Para que a HP Mobilidade assuma oficialmente a operação do transporte coletivo de Campo Grande, a transferência do controle precisa passar pela análise da prefeitura, assim como a gente já explicou, e também de outros órgãos competentes. O município também vai exigir um plano de melhorias antes de decidir se autoriza ou não a mudança. A expectativa da prefeitura é que a nova empresa apresente investimentos para modernizar o sistema, com a renovação da frota, mais ônibus em circulação, veículos com ar-condicionado, melhoria nos terminais e também redução dos atrasos. Se a prefeitura não concordar com a transferência, a operação não poderá ser concluída. Mesmo com a venda, a intervenção do transporte coletivo não termina automaticamente. Ela deve continuar em vigor para garantir a prestação do serviço e o acompanhamento das irregularidades apontadas pela administração municipal. Se todas as etapas forem cumpridas e a transferência for autorizada, aí a nova empresa vai assumir a concessão dentro das regras do contrato atual, que é válido até 2032. A gente segue acompanhando. Giovana Dalzacker para o Primeira Página.
2: Boa, Giovana. Vamos só ouvir também o que diz, então, o responsável, né? O responsável, não, desculpa, o especialista em direito empresarial, o Rogério Maier, porque ele explicou que, apesar desse cenário de crise e da intervenção, a aquisição pode ser um investimento estratégico.
4: Ela pode ser vendida, não é a regra, tá? É uma exceção que o ordenamento jurídico permite. A lei das concessões, ela não traz uma vedação a esse tipo de situação. Entretanto, está implícito que a nova empresa deve preencher os requisitos do edital e do contrato de 2012, o que vai ser analisado e é de responsabilidade do Ministério Público. Deve ser feito um aditivo contratual, né, onde essa nova empresa vai entrar, né, vai assumir essas obrigações. Isso será colocado sob escrutínio, sob fiscalização, tanto do Ministério Público quanto do Poder Judiciário. É mesmo com a entrada de uma nova empresa, pode ser decretada a caducidade, né, pelo poder concedente, que é o município, né, e isso gerar consequências junto a esse processo de intervenção. Então, a fiscalização do poder concedente, do Ministério Público e também do Poder Judiciário continua, permanece mesmo com a transferência do poder de controle da empresa.
2: Muito bem, a gente está acompanhando tudo isso, tá? Cada passo, porque ainda precisa do aval da prefeitura. A prefeitura disse lá atrás, né, quando trouxe aquela entrevista coletiva à tona, de que foi pega de surpresa, de que não sabia dessa negociação, não fazia ideia de que isso poderia estar acontecendo, e agora precisa dar esse aval diante da análise de tudo que pode acontecer. Vamos seguir acompanhando, tá bom? Sabe quando você pede um carro por aplicativo, o motorista chega, mas não consegue parar em algum local seguro para o embarque? Olha, nós temos muita audiência com os motoristas de aplicativo e vocês podem participar com a gente, sobretudo aqui, tá? Então, já falei desse cenário, né? Já vivenciou isso? Acredito que sim. Ou uma outra situação, quando o passageiro espera do outro lado da rua e a parada acaba sendo feita em fila dupla. Essas situações fazem parte da rotina de motoristas e passageiros e geram questionamentos, congestionamentos, risco de acidentes e até multas. O problema é tão frequente que alguns motoristas têm evitado fazer corridas na região central de Campo Grande e passado a atender mais nos bairros, dificultando a oferta de carros para quem precisa do serviço lá no centrão da cidade. Mas afinal, de quem é a responsabilidade? Na reportagem de Vivian Krajewski, você confere o que dizem as regras, tá? O que elas apontam, quais as orientações para motoristas e passageiros e mudanças defendidas pela categoria.
5: É uma cena cada vez mais comum nas ruas da capital. O motorista até chega ao destino, mas o passageiro está lá do outro lado da via ou aguarda em um local onde não há espaço para parar. Para evitar transtornos e até infrações de trânsito, o motorista de aplicativo Douglas Luz adotou uma estratégia.
6: Eu não tenho dificuldade nenhuma, porque eu aceito somente as corridas que ficam próximo de mim e conheço bem a região onde estou trabalhando. Eu não paro em fila dupla. Quando eu pego uma corrida, vejo que não tem local para parar. Eu espero em um local seguro e se não tiver como parar, o passageiro achar ruim, infelizmente, eu cancelo a corrida.
5: Para ele, em muitos pontos da cidade, parar com segurança virou um desafio. E é justamente essa dificuldade que é mais preocupante.
6: Muitas vezes deixei de embarcar passageiro porque não havia onde estacionar. Muitas vezes mesmo. Isso acontece com muita frequência. Falta até um pouquinho de senso, né, para entender que a gente está ali trabalhando, temos que cumprir metas, combustível não está barato. Ah, para aqui só um pouquinho, ah, para ali, vou pegar esse aqui. Que quer fazer uma parada, o aplicativo dá opções, né? Os lugares mais complicados para fazer embarque é a região central, pois muitos não se respeitam as áreas de embarque e desembarque e falta fiscalização. Eles procuram ficar em locais escondidos para multar a gente, mas aonde é para fiscalizar de verdade, infelizmente a Getran deixa a desejar.
5: Pela legislação de trânsito, o motorista não pode parar em qualquer lugar só porque foi solicitado pelo passageiro. Locais sinalizados como proibidos, esquinas, faixas de pedestres, pontos de ônibus e paradas em fila dupla continuam sendo infrações, mesmo que o embarque dure apenas alguns segundos, como explica o especialista em trânsito, Carlos Alberto Pereira.
7: A parada em fila dupla, ela é sempre proibida, com raras exceções, como por exemplo para veículo de transporte de valores. O veículo observado em fila dupla poderá ser autuado pelo agente de trânsito com a consequente penalidade por esta infração de trânsito. Quanto à possibilidade de parada por alguns minutos, temos a placa com a letra E. Quando ela possui um único traço diagonal, é permitido o embarque e desembarque de pessoas e cargas por alguns minutos. Entretanto, quando a placa com a letra E estiver com um X, dois traços diagonais invertidos, significa que naquele local não pode sequer parar para embarque e desembarque, muito menos para estacionamento.
5: A categoria também pede mudanças na infraestrutura da cidade. A proposta é criar áreas exclusivas de embarque e desembarque nos pontos de maior movimento. Segundo o vice-presidente da Associação Frente de Motoristas por Aplicativo de Mato Grosso do Sul, Diego Brezinski, esses espaços dariam mais segurança e organização ao trânsito.
8: Nós conversamos em 2024 com a nossa prefeita. Infelizmente, não tivemos um retorno. Agora, de 2025 a 2026, a gente teve um projeto aprovado na Câmara Municipal e que já foi sancionada pela prefeita, já virou lei, é a Lei 7.617 de 2026, que traz a obrigatoriedade das prefeituras de criarem os pontos de apoio para os motoristas. São pontos de apoio onde o motorista ele vai ter um acesso a um banheiro, é um ponto onde ele fica coberto também ali, mas esses pontos de apoio, eles também servem como pontos de embarque e desembarque, né?
5: Em 2025, a Associação de Parceiros de Aplicativos de Transporte de Passageiros e Motoristas Autônomos de Mato Grosso do Sul apresentou um projeto de ponto de apoio para motoristas de aplicativo. A proposta chamou a atenção do governo federal e serviu de referência para a criação da primeira estrutura desse tipo no país. Agora, a expectativa é conseguir apoio do poder público para tirar o projeto do papel em Campo Grande, como explica o presidente da Aplique MS, Paulo Pinheiro.
9: Nós levamos um projeto que nós fizemos, formalizamos esse projeto, entregamos aí a dois agentes. Até agora ainda não deram andamento nesse projeto. Graças a Deus foi inaugurado um agora, mês retrasado, em Mauá, em São Paulo. Esse ponto de apoio está sendo de grande serventia lá. Esperamos brevemente inaugurar um aqui em Campo Grande. Nós estamos buscando esse apoio, essa ajuda do poder público, porque é extremamente necessário. Discutimos várias vezes com o poder público. Infelizmente, eles nos ouvem, mas infelizmente não atende, engaveta nossos projetos, os agentes públicos. É muito triste, muito lamentável. Nós fizemos vários debates na Câmara Municipal e nós não chegamos a um consenso, infelizmente, porque não tem um apoio público, né? É uma má vontade do poder público.
5: Vivian Krajewski para o Primeira Página.
2: Bom, a Prefeitura informou por meio da Getran que está ampliando gradualmente as vagas exclusivas para embarque e desembarque de passageiros em pontos estratégicos, principalmente na região central. Segundo órgãos, os locais são definidos com base em estudos técnicos que levam em conta o fluxo de veículos, a segurança no trânsito e a demanda. A Getran também disse que reforça que essas vagas devem ser usadas pelos motoristas de APP e lembra que parar em fila dupla é infração de trânsito de quem quer que seja, tá? Além de aumentar o risco de acidentes e prejudicar a fluidez de trânsito. A agência informou ainda que continua aberta ao diálogo com a categoria e que novas vagas poderão ser implantadas desde que haja viabilidade.

0: Os convocados devem comparecer à gerência do Print, que fica localizado no segundo andar, na sede da FUNSAT, na rua 14 de julho, número 992, na Vila Glória, conforme o cronograma divulgado no edital. As apresentações acontecem nos dias 27 e 28 de julho, sempre às 7 horas da manhã, ou seja, na próxima segunda e terça-feira. É necessário levar os documentos originais, como RG, CPF, carteira de trabalho, comprovante de residência, cadastro único, atualizado e comprovante de conta bancária em nome do candidato, entre outros documentos exigidos que estão no edital. A FUNSAT informa que quem não foi chamado nesta etapa permanece no cadastro reserva e poderá ser convocado futuramente, conforme a necessidade das secretarias municipais. Já os candidatos convocados nesse edital, que não comparecerem na data e horário definidos, poderão ser considerados desistentes. A lista completa dos convocados está disponível nos canais oficiais da FUNSAT e também tem numa matéria lá no nosso portal Primeira Página que você pode acessar. É isso, volto com você, Bruna.
1: Até daqui a pouquinho, Mari. Vamos para o intervalo, são 7 horas e 16 minutinhos. Você vai ter informações do trânsito e dos indicadores econômicos. Até já.

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1: A Ceará está com trânsito crítico agora entre as avenidas Afonso Pena com Mato Grosso. E nesse trecho tem até carro parado na pista, então muita atenção. Na Rui Barbosa, o maior fluxo agora está perto da Avenida Mato Grosso. Na Avenida Fernando Corrêa da Costa tem um ponto de retenção em frente ao Horto Florestal, no sentido Ernesto Geisel. O trânsito também está intenso na Cândido Mariano, entre Ernesto Geisel e Rui Barbosa. E no entorno da Santa Casa de Campo Grande também tem lentidão na Eduardo Santos Pereira e na Avenida Mato Grosso, só que no sentido Parque dos Poderes. Volto com vocês.
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2: Informações do mercado financeiro para você. O dólar caiu 0,43%, ficou em R$ 5,05. O euro também teve queda de 0,35%, vendido a R$ 5,76. Ibovespa subiu 2,3%. No sistema Famasul, a arroba do boi gordo na região sul de Mato Grosso do Sul, livre de fundo rural, R$ 329,54. No estado, R$ 324,62. Já a arroba da vaca gorda livre de fundo rural, também na região sul, fechando no valor de R$ 314,78. O dado para Mato Grosso do Sul, R$ 304,78.
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2: Morena FM, 7:18.
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2: Mais de 400 pedidos de pensão para filhos de vítimas de feminicídio ainda aguardam análise do INSS. Mas a promessa agora é zerar essa fila ainda neste mês. Diego Queiroz tem as informações.
3: Oi, muito bom dia a todos da Morena FM. O INSS afirma que vai concluir até o fim deste mês a análise de todos os pedidos de pensão especial feitos por crianças e adolescentes que perderam as mães vítimas de feminicídio. Hoje no Brasil, mais de 400 requerimentos aguardam uma decisão. E esse acúmulo acontece porque, embora a lei tenha sido aprovada lá em 2023, a regulamentação necessária para que o benefício fosse efetivamente concedido levou mais de 2 anos para ser concluída. O INSS começou a receber os pedidos em dezembro do ano passado, mas as regras detalhadas para análise dos processos só foram concluídas no fim de maio. Por isso, muitos pedidos ficaram parados à espera dos critérios definitivos. Agora, o Instituto garante que vai analisar tanto esse estoque quanto as novas demandas. E tem um detalhe importante: quem tiver o pedido aprovado vai receber o benefício de forma retroativa, contando desde a data em que fez a solicitação. A pensão é destinada a crianças e adolescentes que ficaram órfãos após casos de feminicídio. O valor é de um salário mínimo por mês e, se houver mais de um filho com direito ao benefício, esse valor é dividido entre os dependentes. O pagamento é garantido até os 18 anos de idade e a família precisa comprovar renda de até 1/4 do salário mínimo por pessoa. O pedido pode ser feito

0: feito pelo responsável legal em uma agência do INSS ou pelo telefone 135 e pelo aplicativo Meu INSS. Também é necessário ter o CadÚnico atualizado nos últimos 2 anos e apresentar documentos que comprovem o feminicídio, como peças do inquérito policial ou decisões judiciais. Em nota, o INSS informou que já iniciou a análise dos requerimentos protocolados e que a expectativa é concluir esse trabalho até o fim de julho. Como a análise ainda está em andamento, o INSS afirma que os dados detalhados sobre a distribuição dos pedidos por estado ainda não estão disponíveis. Diego Queiroz, para o Primeira Página.
1: Agora, se você quiser ajudar um projeto, um instituto, na verdade, que oferece atividades de graça de recreação e inclusão para crianças e adolescentes em situação de vulnerabilidade social, você pode dar uma passadinha no bazar do Instituto Isaac. Eles estão fazendo isso lá no Armazém Cultural, na Avenida Calógeras. São produtos que foram doados pela Receita Federal, produtos com preços abaixo do mercado, porque é um bazar solidário, tá? Então, essas mercadorias doadas pela Receita são revertidas aí com renda para esse projeto social. Vou confirmar para você o endereço, tá? Avenida Calógeras, Armazém Cultural, o bazar funciona até dia 10 de agosto. Bruna, o que que tem lá? Produtos como roupas masculinas e femininas, calçados, acessórios, brinquedos, perfumes importados, celulares e outros itens. O atendimento é diário, ou seja, todos os dias, das 9 da manhã às 10 da noite. As compras podem ser pagas com cartão de crédito, cartão de débito ou até mesmo Pix. Vamos com oportunidades agora. Estudantes do terceiro ano do ensino médio da Rede Pública de Mato Grosso do Sul já podem se inscrever na 10ª edição do concurso de redação Um Passeio com o Manuel, promovido pela Fundação Manuel de Barros. Além de incentivar a leitura, a escrita e o conhecimento sobre a obra do poeta sul-mato-grossense, a iniciativa oferece bolsas de estudos para cursos presenciais de graduação em universidades particulares de Campo Grande e de Dourados. O primeiro colocado receberá a bolsa integral de 100%. O segundo terá desconto de 70% nas mensalidades e o terceiro colocado 50%. O concurso busca estimular a produção de textos e ampliar o acesso dos estudantes ao ensino superior. As inscrições e o regulamento completo, com prazos e orientações para participação, estão disponíveis lá no G1MS, tá bom? Você vai acessar o nosso portal G1MS e acompanhar uma reportagem que já foi publicada por lá. Agora, no portal Primeira Página, tem detalhes desta outra notícia. Estão abertas as inscrições para 3 editais de incentivo ao audiovisual lançados pela Prefeitura da Capital. Ao todo, serão investidos R$ 425 mil em projetos de produção de curta-metragem, realização de festivais e mostras, além de oficinas de formação profissional. As inscrições seguem até 27 de agosto, são feitas exclusivamente pela internet no portal da Fundac, mas no nosso portal Primeira Página tem um link para você. Então, o maior investimento é para produção de 4 curtas, tá? De ficção ou documentário. Você tem todos os valores acessando esta reportagem. Tem espetáculo na capital amanhã, viu? Protagonizado por mulheres. O show Dialeto Preto é focado no fortalecimento e valorização do protagonismo das mulheres negras na música sul-mato-grossense e ainda na diversidade cultural das indígenas do estado. São 3 jovens artistas sul-mato-grossenses que encontram na música e na poesia uma forma de transformar vivência em arte. Quem conta essa trajetória são elas mesmas, viu? Vamos conhecer Perséfone MC, Serena e Raiz Landrade, que falam sobre o início da carreira e como descobriram essa força da expressão artística.
2: Eu sou Amanda Lima da Silva, sou Serena MC, sou multiartista indígena guató, sul mato-grossense. Comecei a rimar mesmo em 2016, aos 15. Rimar assim entre amigos, aos poucos eu fui me introduzindo nas batalhas mesmo, nas disputas de rima. Fui a primeira mulher e a primeira mulher indígena a chegar no estadual do duelo de MCs. E depois que a pandemia chegou, eu me vi meio sem opção, porque não tinha como continuar as ações presenciais e a cena de rua, ela é feita da presença na rua. Então eu precisava, eu tinha muito o que falar, né? Sempre temos muito o que falar, assim, da nossa realidade e não encontrava uma forma. Então eu vi na música uma possibilidade e foi quando eu fiz a minha primeira música, Matriarcado, E em seguida, eu não parei mais.
3: Meu nome é Ana Beatriz, eu tenho 20 anos e na cena artística eu sou a Perséfone MC. A gente tem ensaiado bastante e os ensaios são sempre uma delícia, assim, porque não é só a gente se preparar pro show, mas é a gente se encontrar, sabe? É a gente se conectar antes do palco e é muito gostoso, muito. A gente tá se preparando para levar algo ancestral, algo grande, algo que a gente não só cante no palco, mas que as pessoas sintam. Então, o que a gente vai estar cantando, sabe?
4: Meu nome é Raisla Andrade. Decidi manter o mesmo nome artisticamente. Eu sou cantora, violonista. Eu acho importante falar mãe. E aí eu faço um pouquinho de tudo. Bom, eu comecei a tocar violão com 8 anos, por influência do meu pai, da minha família. E aos 15 eu vi que eu podia trabalhar com isso, ganhar dinheiro com isso. Aí eu comecei a frequentar os saraus, faço voz e violão em barzinho e abordando a música brasileira mesmo. A primeira fala sobre um provérbio que tem, que é eu sou porque nós somos, que tá dentro, né, dessa visão de ancestralidade mesmo, de ser a continuação do porquê que eu existo. E isso me fez estudar muito sobre a minha miscigenação mesmo, porque é um canto de cada lado e saiu a mistura do Brasil. E a segunda é um samba de roda. Como samba de roda, ficou bem legal, assim, fiquei super empolgada, porque samba é, assim, admiro totalmente. E tá lado a lado com o rap, porque tem muita herança cultural nisso, muita vivência, vai ser muito lindo. Eu vou conseguir estar fazendo algo, assim, que eu vou me sentir mais à vontade, que como não vai ser a gravação, vai ser o show, vai ser no ao vivão mesmo que eu vou fazer ali. E vai ser muito lindo, espero que quem não tenha conseguido ir na primeira edição do projeto, vá agora, porque tá lindo de verdade mesmo.
1: Para quem quiser prestigiar o espetáculo Show Dialeto Preto, é sexta-feira, tá? Às 7 da noite, Teatro Prosa do Sesc, entrada de graça, mas você tem que retirar o seu ingresso antecipadamente pela plataforma Simpla. Basta acessar o site ou aplicativo, procurar por Dialeto Preto e garantir a sua reserva. Tem criança de férias por aí? Então que tal uma oportunidade para brincar, conhecer lugares novos e aprender de um jeito diferente? Bioparque Pantanal tem uma programação especial neste mês, reunindo oficinas de graça que misturam arte, natureza, cultura e sustentabilidade para encantar crianças e adultos. A Vivian Krajewski passou por lá e preparou uma reportagem.
5: Anaí Coene, de 15 anos, ficou encantada com a oficina de Touro Candil, uma das figuras mais tradicionais do folclore sul-mato-grossense.
6: Ah, eu acho muito legal. Eu já vim aqui num passeio escolar e foi muito legal aquela vez. Tá sendo legal dessa vez também trazer as minhas irmãs comigo.
5: Até o dia 31 de julho, o Bioparque Pantanal oferece oficinas que unem diversão, educação ambiental e cultura para crianças de 6 a 12 anos. Silvana Pereira aproveitou a programação e levou os netos Emily, de 11 anos, e Samuel, de 8.
7: Ah, é legal, né? É alguma coisa que a gente já viveu lá atrás, né? Estou vivendo agora, né? Estão vendo, né? Como é que a gente... Mas eles não sabiam ainda, né? É um aprendizado a mais, né?
5: A proposta é mostrar que aprender sobre o meio ambiente pode ser divertido. As oficinas vão desde música e palhaçaria até brincadeiras que ensinam sobre reciclagem, patrimônio cultural e preservação da fauna brasileira, como explica o coordenador do Núcleo de Educação Ambiental do Bioparque Pantanal, Dylan Hugo.
8: E aí tem algumas atividades que vão acontecer que a gente faz produção de brinquedos com materiais recicláveis. O visitante vai poder sentar aqui com a gente, trabalhar, construir esses brinquedos. Além de algumas outras atividades na área de conservação. Sexta-feira agora a gente vai falar do tamanduá bandeira. Qual a função que o rabo, daquela bandeira que ele tem, né? Não é só um rabo. Ele tem um monte de curiosidades ligadas àquele rabo. Qual será? As crianças vão poder descobrir isso aqui na sexta-feira. A gente tem que se sentir natureza, a gente tem que se sentir dentro desse ecossistema, não uma espécie isolada. Então a ideia é tentar tocar o coração de cada um para a conservação da natureza. Preservando a natureza, estamos preservando a nossa própria espécie.
5: A programação também aproxima as famílias da biodiversidade e da cultura sul-mato-grossense. Admiradora dessas tradições, a analista judiciária Alda Coene fez questão de participar das atividades com os filhos.
9: Eu acho que a gente conhece pouco, né? Eu já tinha ouvido falar do Touro Candil, tenho ascendência paraguaia e fico muito feliz. Ela tá ali encantada.
10: E você trazendo a bebezinha já cria memórias, né?
9: Sim. É muito importante. A nossa cultura tem que ser mais divulgada.
5: Vivian Krajewski para o Primeira Página.
1: As atividades acontecem até o dia 31 de julho, tá? De terça a sexta, em dois horários. Das 9 da manhã às 10h30 da manhã, das 2h30 da tarde às 3h30 da tarde. As oficinas são de graça, promovem essa experiência que aproximam crianças e famílias da biodiversidade e da educação ambiental. A programação completa está disponível no portal Primeira Página. Vamos para a redação mais uma vez? Tem a última participação da Mari Chianese por lá.
11: Oi, Bruna, estamos de volta. Pessoal, olha só, a Primeira Página traz uma matéria especial nesta quinta-feira com orientações importantes para quem foi vítima de um golpe pela internet. E o alerta, ele é claro, agir rapidamente pode aumentar as chances de recuperar o dinheiro perdido. A primeira recomendação é não apagar as mensagens e nem bloquear o golpista imediatamente. Conversas, comprovantes de Pix, e-mails, extratos bancários podem servir como provas e ajudar nas investigações. Se a transferência já foi feita, a orientação é entrar em contato com o banco o mais rápido possível. O Banco Central dispõe de um mecanismo que pode bloquear o valor antes que ele seja retirado da conta do criminoso. Também é fundamental trocar senhas, bloquear cartões, se necessário, e registrar um boletim de ocorrência. Nessa reportagem, o advogado especialista em direito digital, Rafael Chaia, e a Polícia Civil de Mato Grosso do Sul explicam mais quais são os principais cuidados para evitar prejuízos e o que fazer logo após perceber que caiu em golpe. Essa matéria completa está lá na nossa manchete, no portal Primeira Página, e você pode acessar na íntegra. Bruna, volto com você.
1: Valeu, Mari. A dica foi muito boa, viu? Quem puder acessar o Primeira Página. Agora, quem não puder fazer isso nesse momento, fica comigo que no próximo bloco o Chaia está comigo já no estúdio e as dicas chegam ao vivo para você aqui pelo rádio. Até já.
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1: Morena FM 7:33.
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1: A Polícia Civil investiga um golpe que pode ter usado inteligência artificial para clonar a voz de uma pessoa. O caso foi registrado como fraude eletrônica depois que a vítima perdeu R$20 mil durante a negociação para comprar um carro anunciado na internet. Segundo o BO, a vítima encontrou o veículo num site, negociou o valor. Como o automóvel estava em outra cidade, pediu a um amigo que verificasse as condições do carro. Em seguida, recebeu uma mensagem de voz, supostamente enviada por esse amigo, recomendando que a compra fosse concluída. Olha isso. Confiando na orientação, a vítima fez duas transferências via Pix e aí acabou perdendo dinheiro. Gente, a suspeita é de que os criminosos tenham usado a inteligência artificial para imitar a voz e tornar o golpe mais convincente. O dinheiro não foi recuperado e o caso segue sob investigação. A orientação é sempre confirmar, tá? Pedidos e informações por ligação ou videochamada antes de fazer qualquer transferência de dinheiro. Eu sigo nesse assunto por aqui porque a IA está transformando a nossa rotina, né? Ela facilita o trabalho, acelera processos e cria novas oportunidades, mas também tem sido usada, como a gente acabou de ver, por criminosos para aplicar golpes cada vez mais sofisticados. A Justiça Eleitoral também discute o impacto dessa tecnologia nas eleições de 2026. Nós vamos falar sobre isso daqui a pouquinho com o Fabiano Arruda, mas antes, para entender como esses golpes funcionam, quais são os riscos e, principalmente, como a população pode se proteger, eu converso agora com o especialista em direito digital, o Rafael Chaia. Rafael, bom dia, tudo bem?
15: Bom dia, tudo bem, graças a Deus.
1: Mais uma vez a gente conversando aqui sobre isso, né? A Polícia Civil investiga esse caso em Campo Grande de criminosos, tendo aí a possibilidade de usar IA para clonar a voz de um amigo da vítima e convencê-la a transferir R$20 mil. A tecnologia já chegou a esse nível, né? Então é possível a gente reproduzir uma voz de uma forma totalmente convincente.
15: Já, e o mais interessante é que abundam hoje na internet já ferramentas que permitem você fazer isso com relativa facilidade. As pessoas muitas vezes pensam assim, ah, mas como é que o cara vai conseguir clonar minha voz? A pessoa tem que ter acesso à minha voz. Essas ferramentas, elas precisam de vídeos curtos em que você esteja falando. E hoje, se você utiliza redes sociais para publicar vídeos da sua rotina, a coisa mais fácil que tem é conseguir a sua voz, é extrair o seu áudio para que ele seja clonado. Então, é impossível a gente chegar, por exemplo, e dizer, ó, você não pode mais postar vídeo seu com a sua voz, porque alguém pode te clonar. O que a gente pode recomendar muitas vezes são pequenas medidas de segurança para que você consiga verificar a sua identidade e a identidade dos seus amigos antes que qualquer coisa desse tipo possa acontecer.
1: Segura aí que eu quero falar sobre essa medida de segurança, tá?
15: Okay.
1: É a nossa próxima, é o meu próximo questionamento aqui. Mas eu quero convidar você, amigo ouvinte, a ouvir uma clonagem da minha voz. A gente pediu pra IA fazer isso, nós usamos o Kick Voice, é uma ferramenta online para clonagem de voz e conversão de texto em fala. Ela permite criar clones vocais rápidos a partir de amostras curtas, embora eu fale muito na rádio, muito na televisão, então é muito fácil ter acesso à minha voz, né? Coloca aí, Celcinho, para mim, por favor.
16: A inteligência artificial está transformando a nossa rotina. Ela facilita o trabalho, acelera processos e cria novas oportunidades. Mas também tem sido usada, como a gente acabou de ver, por criminosos para aplicar golpes cada vez mais sofisticados. A Justiça Eleitoral também discute o impacto dessa tecnologia nas eleições de 2026. Nós vamos falar sobre isso daqui a pouco com o Fabiano Arruda. Mas antes, para entender como esses golpes funcionam, quais são os riscos e, principalmente, como a população pode se proteger, eu converso agora com o especialista em direito digital, o advogado Fabiano. Rafael Rios Caia.
1: Libera o Fabiano, que o Fabiano quer participar aqui, Celcinho.
17: O Fabiano Arruda sou eu, bom dia.
1: O Fabiano Arruda tá aqui, né? Gente, ó, essa é uma forma, só para que você possa ter uma noção. Nós usamos o Kick Voice, o Chaya estava dizendo que hoje nós já temos programas que são muito mais fidedignos e avançados em relação a isso. Você, do outro lado, com certeza percebeu que tinha algo de errado, tinha uma sonorização meio espanhol aí, né? Você vê Fabiano Arruda, ela foi convertendo algumas palavras, mas o tom é o tom da minha voz.
15: Sim.
1: É o tom muito próximo à minha voz.
15: A gente tem algumas ferramentas hoje que não só clonam a sua voz, mas elas são capazes, inclusive, de empregar na fala maneirismos, hesitações, cacuetes, que fazem com que ela fique ainda mais natural. E essas têm sido as ferramentas favoritas que eles têm utilizado. A gente teve, ano passado, teve o caso de um influencer, ele chegou a publicar um vídeo, inclusive. O pessoal deve conhecer ele de um perfil, acho que é o Almanac S.A. do Instagram. Pegaram vídeos dele, clonaram a voz dele e mandaram pro pai dele. E o pai dele caiu no golpe. Ele foi vítima do golpe. Isso aconteceu no ano passado. Então, agora tá chegando aqui em Campo Grande essa fraude. Mas essa fraude, ela já é conhecida em outros estados há bastante tempo. A popularização de plataformas de clonagem de voz, o fácil acesso às ferramentas de inteligência artificial e a popularização hoje de outros meios escusos que permitem ao golpista esconder a sua identidade na web, estão criando um ambiente ideal para esse tipo de fraude. Então, o nosso grande temor hoje é como que a gente pode fazer para se prevenir a essas fraudes, porque tentar investigar e encontrar esse golpista muitas vezes é difícil.
1: É difícil. E você falou que tem algumas dicas para que a pessoa não caia, né? O que, que você poderia destacar para a gente aqui?
15: Bem, eu sempre recomendo para o pessoal assim, as melhores dicas estão no mais simples. Ah, vão usar a minha voz. Beleza, vão usar a sua voz para quem? Para tentar pegar os seus pais, o seu irmão, o seu sócio, o seu amigo, no caso de advogados, os seus clientes. No caso de funcionários da saúde, como médicos, psicólogos, os seus pacientes, sempre combine com eles um contato específico pelo qual você vai falar com eles, seja o número de telefone ou, aproveitando agora a mudança recente do WhatsApp, a arroba vinculada ao seu contato. O WhatsApp, ele fez uma mudança recente que agora a gente não vai mais ter o telefone no WhatsApp, a gente vai ter uma arroba. Você pode falar, ó, pessoal, contato meu é só por essa arroba. Se vocês receberem por outro lugar aí, desconfia.
1: É, porque eles usam outros números,
15: exatamente,
1: né?
15: Exatamente, ó, meu número é esse. Se vier por outro número, desconfia. Outra coisa, combina, principalmente com família, isso é legal. Combina uma palavra-chave, uma palavra-senha. Fala, ó, pessoal, o negócio é o seguinte, se alguém entrar em contato pedindo dinheiro, etc., vamos combinar uma palavra de segurança. Vamos usar como palavra de segurança, sei lá, capivara. Mandaram um áudio pra mim, ó, Rafael, negócio, manda aqui pra mim uns 10 mil que eu preciso. Ok, beleza, qual que é a palavra que a gente combinou lá em casa? Uhum. Se a pessoa não souber te informar, você fala, ó, então me desculpa, eu não vou te mandar nada não. A chamada de vídeo é importante, ela é excelente para você também ter algumas certezas.
1: Mas você sabe que aconteceu a chamada de vídeo também, porque eles também clonam até a chamada de vídeo,
15: também,
1: né?
15: Tô sabendo. E aí tem aquelas dicas clássicas, né? De, ah, manda colocar os três dedos na frente do rosto, porque daí atrapalha o algoritmo.
1: Ah.
15: Só que aí também já tem modelos que já estão driblando isso. Mas o mais importante é, nunca faça nada sem confirmar a identidade de quem está entrando em contato com você. Cara, tenta confirmar de alguma forma. Nesse caso, por exemplo, da pessoa que foi lá ver o veículo. Ó, vê lá o carro pra mim e vê se vale a pena. Se estiver valendo a pena, liga e me avisa. Só que quando você ligar e me avisar, vamos combinar aqui uma frase, vamos combinar aqui uma palavra que você vai falar comigo pra dar um sinal verde. Só vou fechar o negócio se você falar essa frase pra mim. Beleza, e combina pessoalmente com a pessoa. Às vezes a gente tem que tomar esses excessos de cautela, porque os golpistas, eles estão ficando cada vez mais espertos. Os golpes estão ficando cada vez mais elaborados.
1: E a gente tá tão numa rapidez do dia que a gente não se atenta a isso. O que você falou, não adianta ter pressa. Ah, pediu dinheiro? Calma, deixa eu ver se é você mesmo, entendeu?
15: Exato. E assim,
1: tudo pode esperar. Você não pode esperar, a gente só não tem jeito pra morte.
15: E não é só, né, a nossa pressa. Eles usam também gatilhos pra fazer com que a gente aja de forma impensada.
1: Isso.
15: Não, é muito urgente, ó. O carro é bom, mas o cara já tá vendendo aqui, já vai ter uma proposta aqui, você vai perder o negócio. Ou, ó, preciso de um dinheiro urgente porque estão me cobrando aqui, senão eu vou pagar uma multa. Eles usam pequenos gatilhos emocionais para fazer com que a gente aja de forma impulsiva. E é nesse momento que a gente comete o erro de acabar agindo sem pensar.
1: Eu já vou chamar o Fabiano para essa conversa e já vai ser minha última pergunta para você aqui, porque a inteligência artificial também está preocupando a justiça eleitoral, né, Chaya? Nessa semana, durante um encontro nacional feito aqui em Campo Grande, o TRE e o TSE discutem justamente os riscos dessa tecnologia nas eleições deste ano. Qual que é a maior preocupação?
15: A maior preocupação, ao meu ver, disparado, vai ser exatamente a questão dos deepfakes, que são essas construções artificiais de vídeo e áudio. Isso aí vai ser...
1: Vão pegar o candidato e vão fazer um vídeo como se ele estivesse falando ou fazendo algo.
15: Exatamente, isso aí vai ser um festival, com certeza. O TSE, ele já tem regras específicas para o uso de inteligência artificial há pelo menos umas duas eleições. E lá ele deixa bem claro, ó, é proibido utilizar qualquer material desenvolvido por inteligência artificial. E as campanhas realmente não vão usar. O grande problema são aqueles perfis anônimos em rede social, são aquelas redes feitas dentro do WhatsApp que divulgam esse material.
1: O grupo mesmo, né?
15: É aí que o bicho pega. Então a gente tem que estar prestando atenção com relação a esses materiais sintéticos que vão ser construídos de gente falando coisa que nunca falou, vídeos mostrando coisas que nunca aconteceu, mas existe um risco maior que pouca gente está questionando. Que é a própria ressignificação da realidade. Como assim a ressignificação da realidade? Os conteúdos sintéticos, eles estão sendo produzidos em uma escala tão grande que a gente está ressignificando o paradigma do mentiroso. O que, que é o dilema do mentiroso? A gente começa a colocar em xeque, inclusive aquilo que é real, inclusive aquilo que é verdade. Você tem um vídeo falso, um vídeo falso, um vídeo falso, um vídeo falso, de repente aparece um vídeo verdadeiro.
1: Aí você fala, esse é mentira.
15: É mentira.
1: Você já não sabe mais reconhecer.
15: E você,
1: né,
15: já não acredita que aquilo seja verdadeiro. Às vezes a pessoa tá lá, tem um vídeo mostrando a verdade, tem o áudio mostrando a verdade, e a pessoa que tá no vídeo vai chegar e vai falar, não, isso é IA.
1: É.
15: Então o risco maior não é o conteúdo sintético que é produzido, mas é a gente começar a duvidar da própria verdade quando ela é colocada diante de nós. A gente tem um problema gravíssimo diante da gente.
1: Vai ser um problema da humanidade, né?
17: Vai ser um grande desafio. E tem resolução do TSE, o Chay estava falando sobre isso, que proíbe a deepfake. Então, assim, é proibido. O uso de deepfake é proibido de qualquer forma para a campanha. A inteligência artificial, por tudo que nós conversamos até agora, se tiver lá escrito na vinculação, por exemplo, das mídias sociais que foi feito o uso de inteligência artificial, é um uso até autorizado pela justiça. Agora, esse uso enganoso que a justiça, no termo jurídico, coloca como sabidamente inverídico, isso vai ser bastante combatido pelo Tribunal Superior Eleitoral, que, aliás, tem um centro especializado já para identificar conteúdos manipulados por inteligência artificial, que atua em parceria com as plataformas digitais para tentar agilizar a retirada dos materiais regulados. Porque você identifica que está errado, mas tem que ser ágil para retirar, né? Senão provoca o desequilíbrio no jogo. E a gente teve essa conversa, inclusive, com o juiz auxiliar da vice-presidência da Corregedoria do TRMS, o Olivar Coneglian, falando sobre isso, sobre essas ferramentas, sobre essa triagem inicial de conteúdos suspeitos nesse centro especializado que foi criado pelo TSE, e o desafio continua sendo essa velocidade de resposta. Então, identificou, retirar do ar o quanto antes.
1: Chaya, muito obrigada, viu?
15: Nada.
1: Acho que nós vamos voltar a conversar com você até as eleições aqui pra gente falar mais vezes
15: Fico
1: sobre isso.
15: Fico totalmente à disposição, gente.
1: Obrigada,
17: Chaya,
1: viu?
17: Eu que agradeço. Um ótimo dia pra você, viu?
1: Você continua comigo,
17: continuo.
1: Viu? Que você já traz novidades pros nossos amigos ouvintes.
17: É isso, a gente vai atualizando sempre. Bom dia mais uma vez, viu, Bruna? Pra você e pros nossos ouvintes, uma ótima quinta-feira. Já estão definidas as regras do debate entre os candidatos ao governo de Mato Grosso do Sul, promovido pelo portal Primeira Página e pela Morena FM, marcado para o dia 17 de agosto, com transmissão ao vivo às 7h30 da manhã. O encontro terá 3 blocos, duração total de 1h10. No primeiro bloco, os candidatos farão perguntas sobre temas previamente definidos por sorteio. No segundo, o debate será de tema livre, permitindo que os participantes escolham os assuntos que desejam abordar. E o terceiro bloco volta aos temas determinados e termina com as considerações finais de cada candidato. Em cada confronto, o candidato terá 2,5 minutos para fazer a pergunta e os outros 2,5 minutos para responder. O debate será mediado pelo jornalista Antônio Marcos, o nosso Tonhão.
1: Que saudade!
17: Pois é. E busca oferecer ao eleitor essa oportunidade de comparar propostas e posicionamentos antes das eleições. Tudo isso foi apresentado numa reunião aqui na sede da TV Morena ontem com representantes dos partidos que terão candidatos ao governo do estado. Isso tudo foi apresentado, então as legendas estão sabendo. É mais um compromisso do nosso calendário na cobertura das eleições 2026. Bruna.
1: Muito bem, as eleições estão aí. Já batendo na nossa porta, cheirinho de urna eletrônica, cheirinho de eleição, cheirinho de muita cobertura jornalística, muita notícia para ser compartilhada.
17: E esse cheirinho de compromisso com a cidadania, que isso é o que a gente faz com missão, levar essa informação e ajudar o nosso ouvinte, nosso telespectador, o eleitor, a tomar a melhor decisão.
1: Obrigada, até amanhã.
17: Até amanhã.
1: Último intervalo, 7h48, Primeira Página, volta em instantes.

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5: Bom dia
1: pra você,
5: tudo bem? Bom dia, Bruna, tudo e com você?
1: Tudo bem.
5: Choveu na sua casa ontem?
1: Choveu muito. Choveu e esfriou.
5: Sim, choveu e esfriou.
1: Hoje é dia de caldinho.
5: É verdade.
1: Hoje é dia de sopinha, porque Campo Grande é assim.
5: Ai, nossa, e tem gente que acha que sopa não é janta, né?
1: Claro
5: pra
1: que
5: mim,
1: é.
5: Nossa, esfriou,
1: coloca,
5: já quero uma sopa.
1: Coloca todos os legumes da geladeira, nossa. Aquela carne que sobrou do churrasco,
5: ai,
1: um macarrãozinho, seja ele qual for, espaguete, fettuccine. Lá em casa a gente fala o rodinha de skate, que é aquele redondinho, ou parafuso, ou qualquer um.
5: Adorei o rodinha de skate, muito bom. É, hoje a gente tem, sim, uma queda nas temperaturas. Acho que já, desde antes, né, a meteorologia acertou na chuva ontem, acertou até a quantidade de chuva, acertou também que quinta-feira seria o dia mais friozinho dessa semana. A gente tem mínima de 19 graus e máxima de 24. Então, realmente, não vai passar disso. É, para os dias que a gente tinha vindo, né, de 30 graus, a gente não vai ter isso hoje e nem amanhã. Mas é isso, né? Hoje ainda a gente tem um pouco de chuva prevista. Ontem a gente viu um tempo bem quente, aberto até meados da tarde. Daí começou a fechar e não deu outra. A chuva veio mesmo. Foram mais de 15 milímetros registrados em diferentes partes da cidade, né? A gente teve só perto ali da UPA Aparecida Gonçalves um registro de 25 milímetros. Então ontem choveu bem. E hoje, amanhã, já começa com uma possibilidade de chuva aqui na capital, ainda que fraca e isolada. O sol, ele vai aparecer entre nuvens e tempo. Previsão de pancadas entre a tarde e a noite. Tem chance também de precipitação mais fraca no fim do dia. Então é uma quinta-feira chuvosa, mas o finalzinho da semana já vem sem chuva e com temperaturas que vão subindo gradualmente. É, amanhã a gente já tem mínima de 19 e a máxima já vai um pouquinho mais longe, até os 27.
1: Hoje teve até uma neblininha, né?
5: Teve neblina.
1: Teve uma neblininha, aquela um pouco mais úmida, que parece uma garoinha bem
5: isso,
1: fina.
5: Isso, ela tava mais alta, a gente via muito bem da torre. Mas da rua, a gente via que ela não era aquela neblina que atrapalhava o trânsito.
1: É.
5: Mas que no céu ela tava bem presente mesmo. E agora, né, começa a vir o calor, ela começa a sumir, a se dissipar.
1: E o quanto será que isso melhora a nossa umidade, né? Porque eu acho que lá fora deve estar um pouquinho mais fácil para respirar perto,
5: sim,
1: daquela nossa secura.
5: Sim, com certeza.
1: Eu acho que hoje os índices de umidade já devem
5: já
1: se
5: devem estar
1: um
5: mais,
1: pouquinho aqui
5: mais
1: pra gente.
5: Leves, né?
1: Amanhã você volta?
5: Eu volto,
1: então
5: tô por aqui.
1: Então a gente se encontra na MS1.
5: Combinado.
1: E amanhã aqui na rádio, tá
5: combinado.
1: Bom? Ó, eu tenho um amigo ouvinte, José Lourenço, que tá falando assim, ó, escreveu pra mim: Bruna, urgente, fios soltos e caídos na Rua da Paz, esquina com a Rua Paraíba, na região do Jardim dos Estados. E o Rogério Piva mandou uma imagem de um caminhão muito grande, ele colocou aqui uma carreta, um bitrem. Ele escreveu pra mim, na Rua Bahia, com a Afonso Pena. Ele falou: Bruna, atrapalha demais o trânsito, é um veículo muito pesado pra estar circulando pela região central. Roberto, a gente falou Rogério Piva, desculpa. A gente falou recentemente sobre a circulação de caminhões, né? Ela foi restringida no centro da capital. A medida para reduzir congestionamento, melhorar a fluidez no trânsito, aumentar a segurança nas vias de maior movimento. Fizemos reportagens sobre isso. Quem poderá circular normalmente? Carros, caminhonetes e outros veículos leves com peso de até 3,5 toneladas. Esses poderão circular normalmente em qualquer horário nas áreas. São duas áreas, tá? Área de restrição e área de restrição máxima. Também terão circulação liberadas veículos urbanos de carga utilizados para entrega, desde que tenham até 10 toneladas de peso bruto, largura de 2,20 metros e comprimento de até 7,20 metros. Eu não sei qual é o tamanho desse veículo que estava passando por aí, mas é preciso saber, né? O motorista que vai se colocar na região central de Campo Grande, ele precisa saber sobre essas novas regras da AGETRAN e precisa ter fiscalização, senão de nada adianta. 7:53. Vivi, me ajude a construir essa reta final aqui do Primeira Página. Qual é a informação que você traz do trânsito pra gente também ao vivo?
6: Olha, Bruno, eu estou agora na Praça Ari Coelho. Aqui na 15 de novembro, o trânsito está super tranquilo. Agora na Avenida Afonso Pena, cenário é diferente. Trânsito intenso no sentido shopping. Outro trecho complicado, trecho não, outra via que está complicada, é a Avenida Bandeirantes, aliás. A Avenida Bandeirantes está muito complicada nesse momento. E aonde o nosso ouvinte até falou da Rua Bahia com a Avenida Afonso Pena, ali está crítico, viu? Seria até bom você evitar essa rota. Bruna.
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1: Vamos pro esporte então por aqui, trazer a notícia para você, inclusive dos resultados de ontem, né? Flamengo vence com volta por cima de prata da casa. Flamengo enfrentou a Chape, atropelou a Chape, vamos dizer assim, né? Nessa volta do campeonato. São Paulo perdeu. Apagão inexplicável. Dorival diz que soluções estão no elenco. Então, São Paulo perdendo aí essa partida. Deixa eu atualizar o que a gente teve ontem e já trago os resultados então também. Vamos lá, um por um, tá? No Couto Pereira, ontem tivemos Palmeiras e Coritiba. O Coxa deu Palmeiras, 3-1. São Paulo, como eu disse, perdeu pro Atlético Paranaense. O jogo foi ontem também no Cícero de Souza Marques. O Cruzeiro venceu o Inter lá no estádio Beira Rio, partida de ontem também. Nós tivemos então o Cruzeiro se impondo, né, sobre o Inter em Porto Alegre. Arthur Jorge ratifica o objetivo do Cruzeiro e evita protagonismo contra o Botafogo, mas nesse jogo aí que a gente viu foi Inter em Porto Alegre. Na tabela ainda de ontem, nós tivemos Flamengo e Chape, 4-0 para o Flamengo. Você gostou do jogo, Celcinho?
7: Gostei. E gostei da volta por cima do Lohan, que é um jogador da base do Flamengo, isso, que tinha sido emprestado para a Europa. Voltou e fez o terceiro gol da partida.
1: Quem mais fez gol?
7: Pedro fez dois. E teve um contra da Chapecoense.
1: Ah.
7: Os zagueiros não se entenderam muito bem, não. Os dois cabecearam para trás.
1: Acontece. E hoje meu Corinthians entra em cena. Corinthians recebe na Neoquímica Arena o Remo. Jogo às 6:30, hora de Mato Grosso do Sul. 7:30, hora de Brasília. Vasco ficou no empate com o Independente de Medellín. Você assistiu ao jogo, Celcinho? Esse ou não?
7: Não, do Vasco não.
1: Não, né?
7: Não.
1: Bom, Pedro Emanuel criticou erros do Vasco. Disse que precisa mudar a mentalidade. Foi um 2-2. O time carioca ficando atrás no placar duas vezes, mas arranca o empate aí, portanto.
7: Fora de casa, né?
1: Fora de casa. Agora tem um próximo jogo dentro de casa, é isso, né?
7: Isso, exatamente.
1: Aí tem um próximo jogo, deixa eu ver aqui se eu tenho.
7: Quando o Vasco tá de técnico novo, né? Com mentalidade nova, então até
1: se acostumando. Tudo impacta, né?
7: Sim, demora um tempo até todo mundo pegar o ritmo certo, né?
1: Então as duas equipes decidem uma vaga nas oitavas da Sul-Americana na próxima quarta-feira em São Januário. Em caso de novo empate, a vaga será decidida nos pênaltis. Ô Celcinho, eu tava dando uma olhada aqui ainda nas notícias do Globo Esporte e a gente tem algumas coisas que ainda vêm da Copa.
7: É.
1: E eu fiquei surpresa com isso aqui, gente. Tem uma petição que tá rolando aí pra pedir a final da Copa do Mundo de novo. O pessoal que assistiu o jogo da Argentina e da Espanha novamente.
7: Por quê?
1: Já são 61 mil assinaturas. É uma torcedora que questiona a arbitragem da decisão vencida pela Espanha e pede à FIFA uma nova partida, mas não apresenta provas de irregularidades. É muito difícil que isso aconteça. Acho que na história mundial a gente nunca teve isso, né?
7: Pode colocar 200 milhões de assinaturas que não vai mudar nada.
1: Não vai mudar nada, né? A campeã da Copa do Mundo é a Espanha. A Argentina ficou, então, se despedindo de Messi com prata nesse Mundial. Não tem o que faça, não tem assinatura que faça mudar essa realidade. Agora é trabalhar para os próximos 4 anos. E mais cedo do que isso é ver, quem sabe, o Brasil levantando a taça da Copa do Mundo com as mulheres. Está muito mais perto, pouco mais de 330 dias. A gente falou sobre isso ontem por aqui. Obrigada pela sua audiência, viu? Pela sua companhia. Eu tô indo embora. Deixo o Celso Costa com a seleção musical que ele preparou pra vocês. Amanhã a gente volta a se encontrar aqui no rádio, viu? A partir de 6h30 da manhã. Você tá na Morena FM, a sua rádio Easy. Muito obrigada. Bom dia pra você.
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0: Ah, que temperatura agradável, 17 graus nesse momento, umidade do ar em 93%, máxima de 24 graus, 25 no máximo, para essa nossa pré-sexta. E o Billy Ocean tá aqui, ó, trazendo Caribbean Queen para abrir a nossa edição magistralmente. Ótimo dia para você.

0: Morena FM, eu também espero. Capital Inicial, melhor do que ontem. Tomara que hoje seja melhor que ontem e que amanhã seja melhor que hoje. Não é? Não é verdade? 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

0: entre 13 de maio e Avenida Mato Grosso, continua complicada a situação por lá. Na Avenida Ricardo Brandão, a situação também é crítica, porque o trânsito segue intenso nos dois trechos da via, mas principalmente para quem vai no sentido Câmara Municipal. Celso, volto com você.
1: Valeu, Vivian. Obrigado. Ótimo dia.
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Drives Me Crazy com Fine and Cannibals aqui no nosso Classe Executiva. Ouvimos também 14 Bis Natural, também conhecida como Nova Manhã, né? Look at My Girl com W. Grande W, um dos grandes sucessos que a gente já teve o privilégio de ter em Campo Grande, das grandes bandas, né? Nós tivemos, acho que, alguns shows, né, do W aqui em Campo Grande. Eu lembro do primeiro, que foi numa exposição, né? Numa Expo Grande da Vida. Muito bacana o show do W. Eu estava por lá também, curtindo de pertinho com os amigos. Isso é bom, né? Momentos importantes que a gente traz recordação quando ouve uma boa música. É a nossa memória afetiva sempre ativada aqui na programação da Morena FM. Você pode conversar com a gente, contar qual é a sua preferida, trazer aspectos interessantes do seu dia, trazer suas dúvidas também. Fique à vontade. Nosso WhatsApp é o 999410107. 999410107.

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7: Esse é um dos clássicos da banda Duran Duran, né? Essa música nasceu numa situação de um amor, de apenas uma noite. Sabe aquela coisa que acontece de vez em quando? Você encontra alguém, rola aquele sentimento diferente, você acaba nunca mais vendo a pessoa? Pois é, sobre isso que essa música fala. E o som, a melodia dessa música foi composta quando a banda descobriu um novo instrumento, sabe? Um teclado que fazia um som diferente. E aí eles resolveram brincar com isso no estúdio, ele lembrou dessa história e nessa formação, né, nessas duas condições, nasceu o clássico Save a Prayer, que você já tá ouvindo o teclado aqui ao fundo, durando a canção, eles lançaram em agosto de 1982, canção que é o destaque de hoje na nossa programação musical.

FM, das minhas preferidas, dos Titãs, que vão estar em Campo Grande, 29 de agosto. Inclusive tem promoção no ar aí pra você acessar e participar, né? 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Bom, deixa eu agradecer você que tá na nossa companhia, mandando mensagem pra gente. Muita gente mandando mensagem nesta pré-sexta. O Glaucir, o Milton, também a Luciane, a Francine, a Elizabeth também, todos os amigos que trabalham com eles, com elas, no caso, né? A Norma também tá na nossa companhia nessa manhã, né, Norma? Ótimo dia também pra Dalina, a Maria José, que tá acompanhando a nossa programação. Muito obrigado também a Ana e a Cristina, que nos ouve em Madrid. Um abraço a você. Como é que tá o calor por aí em Madrid? Conta pra gente.

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3: Seja bem-vindo ao Música e Vinho de hoje. É ótimo brindar uma taça de conhecimento com você. A imensa quantidade de uvas viníferas autóctones, ou seja, nativas, de Portugal é grande. Entre este vasto leque, o Música e Vinho de hoje abordará a tinta conhecida por Moreto. A Moreto tem cachos pequenos e bagos arredondados de tamanho mediano. Tem bom rendimento e vigor e prefere climas quentes com boa insolação, por isso encontrou no Alentejo um local para chamar de casa. Apesar de ter uma produção hoje quase escassa em todo o país, permanece viva, dando muitas vezes um toque especial a vinhos de corte, aqueles que levam mais de uma variedade de uva em sua composição. Teve seu apogeu quando os produtores focavam em quantidade, e nem tanto na qualidade, o que não é hoje uma realidade no mercado de vinhos. Porém, nos dias de hoje, a Moreto complementa os blends, pois apresenta pouca intensidade aromática e gustativa e traz equilíbrio quando a proposta do enólogo é trazer um vinho mais redondo, leve e fácil de beber. Um vinho que recomendo para o dia a dia que traz em sua composição a tinta Moreto é o Alhandra Tinto, da Herdade do Esporão. Além da Moreto, o vinho é composto pela Castelão e pela Aragonês, um vinho sensacional com preço e qualidade. Um brinde à variedade Moreto e em especial a você, ouvinte do Música e Vinho, que pode deixar sua sugestão de tema para o nosso programa através do meu Instagram. Anote aí, @jonas.sommelier. Será um prazer. E agora, curta o som dessa banda maravilhosa, U2, com One.

Morena FM 8:57, fechando a primeira hora de classe executiva de pré-sexta, 23 de julho. Tá chegando o Jimmy Cliff com um dos seus maiores sucessos, Reggae Night.

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0: FM, Guilherme Arantes, fã número 1 no Classe Executiva. Phil Collins com Two Hearts, também Change com Liz Stansfield. Passando por aqui nessa manhã incrível de pré-sexta, já com aquele perfume do final de semana, né? Falando em final, também final do mês, logo logo aí. Logo logo chega o finalzinho de julho, já começa agosto, mês dos ventos, que aliás, em julho já estão marcando presença, né? Pois, esse aninho aí traz preocupações também para nossa área rural, né? Com o nosso agro. As chuvas podem influenciar as lavouras esse ano, o tempo de exposição ao sol também, mas enfim, vai dar tudo certo. Vamos ser otimistas sempre. Tô aguardando sua mensagem, 999-410-107, para você interagir conosco aqui no Classe Executiva.
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Morena FM 107.1, esse é Justin Timberlake com Can't Stop the Feeling. Ouvimos também o Coldplay My Place, No More Lonely Nights, sucesso do Paul McCartney, passando aqui na nossa companhia, na nossa programação. Bom dia, Dalina, bom dia também pro Fábio, que tá conosco nessa manhã. Um ótimo dia pra todo mundo que tá mandando mensagem pra gente. Caleb tá por aqui, grande Caleb, um abraço a você, meu amigo, bom trabalho. Deir Ferreira também tá na nossa audiência. Grande Deir, ele e o filho dele estão sempre ouvindo a nossa programação. Excelente manhã a você também, meu amigo Deir. Abraços a todos que estão conosco e que interagem aqui através do nosso WhatsApp.

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0: Chegando a informação com a Vivian Krajewski. Bom dia mais uma vez, Vivian.
2: Oi, Celso. Bom dia mais uma vez para você e para todos. Quem pretende disputar uma vaga na Universidade Federal de Mato Grosso do Sul já pode começar a preparação para o vestibular e o passe 2027. A UFMS divulgou os editais com os conteúdos que serão cobrados nas provas, permitindo que os candidatos organizem os estudos com antecedência. No vestibular e na terceira etapa do passe, haverá provas de linguagens, matemática, ciências da natureza, ciências humanas e redação. Já os estudantes da primeira e da segunda etapa do passe farão apenas as provas objetivas. O vestibular será aplicado no dia 6 de dezembro e as três etapas do passe acontecem 13 de dezembro. Os editais estão disponíveis no nosso portal Primeira Página.
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1: 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Pois é, fã do sucesso que você não esquece. Temos percebido que as novelas estão fazendo um revival em suas trilhas sonoras. Muitos se perguntam por quê. Não vamos entrar em um debate musical antropológico. Afinal, o que queremos mesmo é acessar os seus arquivos emocionais com canções que marcaram e trazem excelentes lembranças e bem-estar a você. Preparado para acessar as mais profundas e adormecidas boas lembranças? Então, ouça um pedacinho dessa canção. Pois é, grande sucesso dos anos 70. Essa canção desperta, em nós, situações e pessoas que nem mais lembrávamos. A música tem esse poder. O poder de mexer com o nosso inconsciente e trazer de volta momentos que há muito estavam adormecidos. Vamos falar um pouquinho dessa música. Ela está entre as 20 canções que mais foram usadas em trilhas sonoras de filmes. Foi gravada no final de 1969 pelo grupo escocês The Marmalade, composta por Junior Campbell e Dean Ford, componentes da banda. Então vamos lá, despertemos as melhores lembranças com Reflections of My Life, Marmalade.

0: Ouvimos mais uma edição do Sucesso que Você Não Esquece. Até a próxima edição.
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FM 946 e o Charlie Puth pediu muito pro Kennedy fazer uma música com ele e conseguiu. Novidade na programação, Charlie Puth com o som de Kennedy. A música

o som do Kennedy melhora muito a música, né? Sher Puff Kennedy demorou 60 dias para receber a confirmação que ele participaria, mas ficou maravilhosa essa música. E agora, tá chegando o alto desempenho de hoje.

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2: Existe uma frase que eu escuto com frequência: meu chefe não reconhece meu valor. E isso pode ser verdade. Mas existe uma pergunta importante: as pessoas conseguem enxergar o valor que você gera? Porque competência e visibilidade não são as mesmas coisas. Muitos profissionais trabalham duro, entregam resultados, resolvem problemas, mas acreditam que o reconhecimento virá automaticamente. Olha só, nem sempre vem. No ambiente profissional, não basta apenas fazer um bom trabalho, é preciso comunicar resultados, participar das conversas certas, construir relacionamentos, ser lembrado. Isso não significa autopromoção, significa presença. Porque carreira não é apenas desempenho, é desempenho percebido. E muitas vezes profissionais ficam para trás porque ninguém sabe exatamente o impacto que eles geram. Isso é alto desempenho.
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7.1 The Police Ever Little Things He Does His Magic. 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Obrigado pela audiência, obrigado pela sintonia, uma excelente, uma maravilhosa, uma incrível quinta-feira para você, ou nossa pré-sexta, como preferimos. Mas conto marcado amanhã, na sexta-feira, cedinho, às 5 da manhã, no Half Day. Daqui a pouquinho tem Viva Easy, com ela, Vera Boy. Até amanhã, tchau, fique bem, fique easy e fique com a Rita Lee. Saúde!

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2: Entrando no ar mais uma edição do nosso Viva Easy, a temperatura aí caindo. Como é que está a sua pré-sexta-feira? Fala aqui pra gente, participa das nossas promoções pelo nosso site, pelo nosso aplicativo. Você segue aqui com a gente depois do Classe Executiva com o Celso Costa. Temos Viva Easy agora no ar.
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2: Abrindo com Earth and Fire, Let's Groove.

com Junior, antes The Weeknd com Blinding Lights. 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

0: Aha, com Take On Me, aqui na programação, a banda norueguesa finalizando este bloco musical. Agora nós temos informação, temos Morena News no ar, falamos com Vivian Krajewski, que traz as notícias.
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0: Olá, Vivian, bom dia para você.
2: Oi, Vera, bom dia para você, um ótimo dia a todos. Quem está em busca de produtos com preços abaixo do mercado pode aproveitar um bazar solidário em Campo Grande. O Instituto Isaac está vendendo mercadorias doadas pela Receita Federal, com toda a renda destinada a projetos sociais. Entre os itens disponíveis estão roupas, calçados, acessórios, brinquedos, perfumes importados e celulares. O bazar funciona até o dia 10 de agosto no Armazém Cultural, que fica na Avenida Calógeras, com atendimento todos os dias, das 9 da manhã às 10 da noite. As compras podem ser pagas com cartão de débito, com cartão de crédito, débito ou PIX. Todo o valor arrecadado será revertido para as ações sociais do Instituto Isaac. Já eu volto com mais Morena News.
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marcante, Vanessa da Mata, ai ai ai, encerrando este bloco musical. 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
3: Para onde vamos hoje? Sou Dani Andressa.
4: Eu, Áureo Rigoni.
3: E esse é o Som da Viagem. No episódio de hoje da série Beleza Sem Fim, vamos te falar de 5 paisagens naturais da Europa que parecem verdadeiras obras de arte.
4: Começaremos pela Suíça, terra de montanhas majestosas, sempre imponentes, cobertas de neve no inverno e floridas no verão. Lagos cristalinos e vilarejos charmosos por todos os lados.
3: Entre os destinos mais famosos estão Zermatt, Interlaken e Lucerna, que oferecem passeios em trens panorâmicos, atividades para todas as estações, com destaque ao inverno, como alguma das melhores estações de esqui da Europa.
4: Em Portugal, no Vale do Rio Douro, o homem aprendeu a lidar com os desafios, aliando-se aos cenários e produzindo vinhos de qualidade superior. No sul do país, o Algarve promove o encontro perfeito entre o dourado das falésias e o azul do mar.
3: Conectando esses extremos, o Alentejo é berço de vastos campos de oliveira. Uma beleza tranquila que convida à contemplação no final do verão. A paisagem dourada brilha sob o sol, enquanto no outono as colheitas convidam a acompanhar a produção do azeite.
4: Agora a Grécia, que nos conquista com as praias inesquecíveis no mar Egeu. Suas águas contrastam com as casinhas brancas nas encostas, deixando o cenário encantador.
3: Ao norte de Atenas, anota aí, Meteora, que pode ser definida como a simbiose perfeita entre morros e mosteiros, pois um dá existência ao outro, gerando uma beleza sem fim.
4: E para finalizar, a Noruega e seus fiordes. O difícil é saber quando impressionam mais quem os visita. No inverno, acompanhados pela neve. No verão, pelo sol da meia-noite. No outono, avermelhados. Ou na primavera, coloridos. O que você acha?
3: Cada um desses lugares revela uma face da Europa. É um mosaico de cenários únicos, onde a beleza não tem fim, concorda? Você já visitou algum desses? Deixe-nos saber.
4: Quer saber aonde tem mais beleza sem fim? Então vem com a gente. Siga @ o som da viagem nas redes sociais e canal YouTube e acompanhe a programação. Enquanto isso, aproveite o seu dia, faça valer a pena.

James Blunt, All the Love That I Ever Needed, aqui na nossa programação, falando agora de promoção para você. 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

E Gib com An Everlasting Love. Antes, Jota Quest, os mineiros com Valer o Dia. 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

0: Genesis, Hold On My Heart. Nós temos agora mais informações no Morena News.
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0: Olá, Vivian, bom dia para você novamente.
2: Oi, Vera, bom dia mais uma vez para você e para todos. A Polícia Federal descartou a presença de cocaína na carga de cerca de 260 toneladas de madeira apreendida em junho na fronteira do Brasil com a Bolívia, em Corumbá e Cáceres. Laudos do Instituto Nacional de Criminalística confirmaram que todas as amostras analisadas deram resultado negativo para a droga. No início da investigação, exames preliminares levantaram a suspeita de cocaína líquida impregnada na madeira. A carga segue retida em território brasileiro. A Polícia Federal ainda não comentou oficialmente o resultado da perícia. Já tem mais Morena News.
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0: Sucesso aqui na nossa programação desse trio, né? Tribalistas, Velha Infância, um projeto que deu super certo. Agora nós temos a linda mensagem do Pense Nisso.
1: 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No exercício profissional. Marcela, revoltada por precisar trabalhar desde muito cedo, não conseguia entender o porquê de muitas situações em sua vida. Adolescente, se tornou babá de um pequenino em meio período, depois da escola. Mais tarde, trocou essa função pela de empregada doméstica, tarefa em que se manteve até o matrimônio, quando passou a cuidar da própria casa. Como precisasse colaborar com a renda familiar, tendo um filho pequeno, ela se sentiu obrigada a fazer salgadinhos para vender. Depois, conseguiu trabalho como teleoperadora. Um sentimento, no entanto, era sempre o mesmo. Nada daquilo era o que desejava fazer. Optou por continuar os estudos e adentrou a universidade, cursando psicologia, no qual, finalmente, sentiu que eram valorizados os seus talentos. Todavia, guardava certa mágoa pelos trabalhos que tivera anteriormente. Em um de seus momentos difíceis, foi conversar com uma professora em quem confiava e expôs seus conflitos. Analisada a situação, a professora propôs que ela passasse em revista detalhada seu passado e pensasse no que aprendera em cada profissão que exercera. E Marcela relatou que, como babá, aprendera a cuidar de criança e observar o seu desenvolvimento. Como empregada doméstica, aprender a cozinhar, limpar, lavar, passar a ferro. Fazendo salgadinhos, aprender a administrar o dinheiro e a lidar com pessoas diferentes. Como teleoperadora, conhecera muita gente, melhorara a sua conversação e aprendera, principalmente, a escutar. A professora, que a ouvira com interesse, lhe perguntou então: você não percebeu que todas essas profissões estavam lhe preparando para o sucesso na área da psicologia? Ser babá lhe adiantou, na prática, um ponto básico, considerando que o curso que frequenta estuda esse período da vida humana. Enquanto empregada doméstica, você se preparou para cuidar de sua própria casa, também a respeitar os desejos e vontades dos outros. Como vendedora de salgadinhos, aprendeu a lidar com pessoas diferentes e com o dinheiro, uma tarefa que nos acompanha a vida toda. Como teleoperadora, aprendeu a escutar, que é o ponto primordial no exercício da psicologia. Marcela não teve opção senão concordar e concluir: é verdade. O exercício de tarefas nos são sempre importantes. Trabalho útil é sempre trabalho abençoado que nos prepara para a vida. Todo trabalho que produz o bem e o belo tem o seu valor. Tanto o trabalho braçal como o trabalho mental são talentos que Deus nos concede para colaborarmos com o próximo e em prol do nosso melhoramento. Não existe profissão mais ou menos digna. Somos nós que valorizamos aquela em que nos encontramos, com nossa forma de executá-la. Pensemos, o que seria da salubridade do mundo sem os lixeiros? O que seria do centro cirúrgico sem quem se encarregasse da sua asepsia e dos instrumentos? Não importa a profissão, mas sim a dedicação com a qual a exerce.

0: Chegamos assim ao final de mais um Pense Nisso. 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
1: E a música da vida de hoje é com John Osborne, I'll Be Around.

0: John Osborne com I'll Be Around, a nossa música da vida de hoje, encerrando esta edição do Viva Easy. Olha, meio-dia em ponto, tá na hora do almoço com as melhores músicas aqui na programação dos 107,1. No ar, na hora do almoço.
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0: Vamos a mais uma edição do nosso Na Hora do Almoço, com a temperatura aí um pouco mais baixa, né? 23 graus agora, a umidade relativa do ar está em 73%.
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0: Com Rick Ocasek, Emotion in Motion.

0: Aerosmith com Crying, no nosso Na Hora do Almoço. Vamos a informações do trânsito, saber como é que estão as ruas de Campo Grande. Conversamos com Vivian Krajewski.
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0: Olá, Vivian, agora bom começo de tarde para você.
2: Oi, Vera, um ótimo início de tarde para você também, para todos. Nesse momento, tem um ponto crítico na Avenida Ricardo Brandão, ali com a Joaquim Murtinho. Nesse cruzamento, está bem complicada a situação, porque tem alto fluxo de veículos e está bem crítico mesmo, está pesado o trânsito nesse trecho. Outro ponto que inspira a atenção, que chama a atenção, é na Cândido Mariano com a 13 de maio. Ali nesse cruzamento também, olha, vou falar para você, é bom até evitar. E lá na Ceará, houve um acidente perto ali do cruzamento com a Pernambuco. E nesse ponto, é bom você tomar cuidado. Vera.
0: Tá ok, Vivian, obrigada.

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0: Dire Straits, Our Latest Trick, aqui na nossa programação, no nosso Na Hora do Almoço, que tá aí no ar até logo mais às 14h. Promoção rolando por aqui e você sempre na participação aqui com a gente, né? Sempre também um prazer aí ter você como ouvinte participando pelo 999410107. Vamos conhecer então a ganhadora exatamente da promoção Cinépolis todo dia aqui da Morena FM e Cinépolis. Deixa eu falar aqui então o nome da ganhadora. É a Giovana Augusta, final do telefone 2406. Giovana Augusta, final do telefone 2406. Pode ficar tranquila aí que a nossa produção entra em contato, envia convite para você. Sempre aqui a sua participação com a gente. Obrigada pelo carinho e pela sua sintonia. Sinta-se bem.
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Mamas and the Papas com Monday Monday. Nós estamos aí na nossa pré-sexta-feira com muitos sucessos aqui no nosso Na Hora do Almoço, seu melhor acompanhamento. Para você que já almoçou, está começando a sua tarde muito bem acompanhado pelos grandes clássicos, né? Nacionais e internacionais aqui na sua Rádio Easy.

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Na programação aqui do nosso Na Hora do Almoço, as melhores músicas de Lema com Nelly e Kelly Rowland aqui na nossa programação. Antes, o carioca Lulu Santos, apenas mais uma de amor. E te convido a curtir a sua tarde aqui com a gente. Já já tem também na programação Sequência de Classe com Júlia Ruda.

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1: Existe uma frase que eu escuto com frequência: meu chefe não reconhece meu valor. E isso pode ser verdade. Mas existe uma pergunta importante: as pessoas conseguem enxergar o valor que você gera? Porque competência e visibilidade não são as mesmas coisas. Muitos profissionais trabalham duro, entregam resultados, resolvem problemas, mas acreditam que o reconhecimento virá automaticamente. Olha só, nem sempre vem. No ambiente profissional, não basta apenas fazer um bom trabalho, é preciso comunicar resultados, participar das conversas certas, construir relacionamentos, ser lembrado. Isso não significa autopromoção, significa presença. Porque carreira não é apenas desempenho, é desempenho percebido. E muitas vezes profissionais ficam para trás porque ninguém sabe exatamente o impacto que eles geram. Isso é alto desempenho.
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0: sucesso aí do final dos anos 60, 1969, com Elvis Presley, do álbum From Elvis in Memphis. Nós temos agora informação no Morena News. Você já está participando aí das nossas promoções, então participe durante a nossa programação. Você fica sabendo de todas elas. Agora tem informação de qualidade e a gente volta a falar com Vivian Krajewski.
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0: Olá, Vivian, boa tarde para você novamente.
2: Oi, Vera, boa tarde mais uma vez para você e para todos. Estudantes do terceiro ano do ensino médio da rede pública de Mato Grosso do Sul já podem se inscrever na 10ª edição do concurso de redação Um Passeio com Manuel, promovido pela Fundação Manuel de Barros. Além de incentivar a leitura e a escrita, a iniciativa oferece bolsas de estudos em universidades particulares aqui da capital e Dourados também. O primeiro colocado ganha bolsa integral. O segundo recebe 70% de desconto e o terceiro 50%. As inscrições e o regulamento estão disponíveis em reportagem publicada no portal G1MS. Já já você acompanha mais Morena News.
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0: Extreme, com grande sucesso deles, More Than Words, encerrando este bloco musical, já já, as últimas do seu melhor acompanhamento desta quinta-feira.
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Life is Real. A gente vai para nossa última, né? Do Na Hora do Almoço, encerrando bem com Elton John, Sad Songs. Já já, Júlia Ruda chegando por aqui com Sequência de Classe. Aproveite a sua tarde aqui com a gente. Até amanhã em mais uma edição do Viva Easy. Tchau, tchau.

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1: Uma excelente, uma ótima tarde de quinta-feira pra você. Que satisfação estarmos juntos mais uma vez. E aí, como é que tá a sua pré-sexta, hein? Tudo bem? Tudo easy por aí? Como é que está se desenrolando a sua semana? Eu espero que muito bem. Depois da Vera Loyal, nós vamos juntos até às 5:30 da tarde com o Sequência de Classe, coladinho com a Hora do Café. Vamos juntos? O nosso Sequência de Classe já começou. Começamos com os vocais do Kurt Smith e do Roland Orzabal. Tears for Fears com Everybody Wants to Rule the World.

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Você sabe, né? Sucesso não tem prazo de validade. Aí a gente curte as melhores músicas de todos os tempos em nossa programação. George Benson com Feel Like Making Love, Skank Acima do Sol, Ahá, Scandal Days e Tears for Fears. Foi a primeira atração do nosso Sequência de Classe desta quinta-feira, 23 de julho. 999-410-107. Fique à vontade para mandar a sua mensagem. Boas férias pro Glaucir, que tá curtindo a nossa programação. Tranquilo, numa boa, com aquela qualidade de tempo. Boas férias para você, viu, Glaucir? Muito obrigado por sua audiência e interatividade. Já já tem mais sucesso. A nossa super tarde está apenas começando em 107.1.

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Inconfundível do Bill Medley, You've Lost That Loving Feeling. Essa música fez parte da trilha sonora do filme Top Gun, Ases Indomáveis, de 1986. Ele gravou essa canção com a dupla The Ragdoll Brothers. Linda canção, né? Ouvimos também o baiano Gilberto Gil com Estrela e All Out of Love com Air Supply. 999410107. 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

São os gaúchos do Engenheiros do Havaí, fechando o penúltimo bloco da primeira hora do Sequência de Classe, A Revolta dos Dandies, parte 1. All Never Not, All Never Not Love You, com Michael Bublé, Carl Simon, You're So Vain. Mais um bloco musical de muito sucesso para você na nossa tarde no Sequência de Classe. Muito obrigado pela audiência da Francine, curtindo a nossa programação. A Volta de Folga também passou por aqui e já deixou seu recado, curtindo belas canções na nossa tarde de quinta-feira.

0: Morena FM, 2h47.
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0: Na primeira hora do Sequência de Classe desta quinta-feira, esse dueto sensacional, né? A Cássia Eller com o Nando Reis, Relicário, uma versão ao vivo. Ouvimos ainda Pink Floyd, Wish You Were Here e I'm In You, Peter Frampton. Vamos juntos até as quatro com o Sequência de Classe e aí faremos uma pausa para aquele cafezinho especial. Como é que tá o tempo? Como é que tá o clima aí na sua região? Tem previsão de chuva para hoje aí na sua região, na sua área? Ou está um tempo tranquilo, calmo? Como tá o clima por aí? 999410107. Pra gente bater aquele papo gostoso nessa super tarde. FM 3 e 2.
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Os vocais da Fernanda Takai no Pato Fu, depois As It Was, Harry Styles e Talk Talk. Abrindo mais uma hora da nossa programação do Sequência de Classe, quinta-feira, 23 de julho de 2026. Vamos juntos até às 5h30 da tarde. 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

Easy, conectada com o seu bom gosto musical, ouvimos Fãs, Janelle Monáe com We Are Young, Not Enough Time com Inexcess, Tina Turner, I Don't Wanna Fight, 999-410-107. Diz aí, você está em Campo Grande, outra cidade, estado ou país, curtindo a nossa programação no seu rádio em 107.1 ou no app ou plataforma em qualquer lugar do planeta. Um alô especial para você que liga e se liga com a gente todo dia, o tempo todo.

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0: Muito bem, é hora de atualizar as informações. Quem chega é a nossa repórter Alexia Schumacher. Boa tarde.
2: Boa tarde para você e a todos. Quem quer aprender uma nova profissão ou economizar nos reparos de casa, tem uma ótima oportunidade em Campo Grande. A Fundação Social do Trabalho, a FUNSAT, está com inscrições abertas para o curso gratuito de marido de aluguel. A capacitação ensina noções práticas de instalações elétricas e hidráulicas e pode ser feita por qualquer pessoa alfabetizada. As aulas acontecem de 3 a 14 de agosto, das 6 da tarde às 10 da noite, no Polo Moreninhas, na Rua Anacá. A carga horária é de 40 horas. As vagas são limitadas. Para se inscrever ou obter informações sobre a documentação necessária, basta entrar em contato com a Escola FUNSAT pelo WhatsApp 67-3314-3089. O Morena News volta já.
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Estamos fechando o penúltimo bloco do nosso Sequência de Classe desta quinta-feira. Balada dos anos 80 do Rick Astley com Together Forever. It Isn't Perfect Beat, But It Might Be com Olivia Dean e Michael Jackson. I Just Can't Stop Loving You. Foram as atrações deste penúltimo bloco do nosso Sequência desta quinta-feira. Vamos juntos, sempre, né? Até às 5h30 com o nosso Sequência de Classe. Depois tem a Hora do Café. 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
1: 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Olá, tudo bem? Eu sou o Paulo Vaz e está no ar mais uma edição do sucesso que você não esquece. Olá, no sucesso que você não esquece, vamos voltar ao ano de 1986, quando surgiu um grupo com estilo New Romantic, da Nova Zelândia, chamado Crowded House. O primeiro single foi direto ao top das paradas do mundo inteiro. A composição da música é do líder e vocalista da banda, Neil Finn. Bom, isso era o que se pensava até o ano de 1991, quando o cantor italiano Antonello Venditti lançou o álbum Benvenuti no Paradiso. E nesse álbum está a música Alta Marea, que segundo Antonello, era da autoria dele e que foi plagiada pela banda neozelandesa. Já o líder do Crowded House diz o contrário, que foi o italiano que fez o plágio. A briga pelos direitos autorais continua nos tribunais de Londres. Agora, ouvinte, ouça um pedacinho da música Alta Marea, de Antonello.

0: Eu sou Paulo Vaz. Até a próxima edição do Sucesso Que Você Não Esquece. Eu espero você. Bye.
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0: Descobridor dos Sete Mares. Tim Maia tinha um ouvido absoluto, né? Conseguia realmente deixar os arranjos musicais das suas músicas de forma sensacional. Para finalizar o nosso Sequência de Classe desta quinta-feira, 23 de julho, ouvimos ainda no nosso sucesso que você não esquece com a apresentação do Paulo Vaz, Crowded House, Don't Dream It's Over. Sequência de Classe volta amanhã, sexta-feira, início de final de semana, a partir das 14h, comigo, aqui na Morena FM.
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0: Chegou a hora de respirar fundo, sentir o sabor de um bom café e degustar também uma playlist musical especial no nosso quase finalzinho de tarde. A Hora do Café já está no ar.
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0: Let's Get It On com Marvin Gaye, a primeira de hoje.

Esse dueto ficou sensacional, né? Mato Grossense e Vanessa da Mata com o Ben Harper. Boa sorte. Primeiro bloco do nosso A Hora do Café terminando por aqui. Ouvimos ainda Lionel Richie com The Only One I Can See Clearly Now, com Jim Cliff e Marvin Gaye. Foi a primeira atração do nosso A Hora do Café. E aí, já tá tomando aquele cafezinho gostoso, aproveitando essa super tarde de quinta-feira? Deixa eu mandar um alô pra Marcela Moraes. A Marcela tá lá no Chile, né? Tá lá na Cordilheira dos Andes, esquiando e curtindo a nossa programação. Diferença de clima, né? Lá tá 0 grau. Friozinho, né? Curtindo aí dias especiais lá em Lo Barnechea, no Chile. Muito obrigado por sua audiência. Aproveite aí a sua viagem, as suas férias, conhecendo novas culturas, novos lugares. Isso é muito bom. A Marcela, lá no Chile. Bom, já já eu volto com mais sucessos pra você. Daqui a pouco eu trago o nosso destaque. Tem a música do dia.

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0: A nossa música do dia, o nosso destaque, é uma balada pop rock da banda britânica Duran Duran, lançada em 9 de agosto de 1982 no álbum Rio, que alcançou a segunda posição na parada do Reino Unido. A música aborda um encontro casual e passageiro entre duas pessoas, focado no desejo imediato e na realidade do momento. O nosso destaque, a nossa música do dia, Duran Duran com Save a Prayer.

Esse é o Do Silk Sonic com Anderson Paak e o Bruno Mars. Leave the Door Open. Ouvimos ainda neste bloco aqui do nosso A Hora do Café. Duran Duran, Save a Prayer foi o nosso destaque, a nossa música do dia. Vamos juntos até às 5h30? E aí, já tá tomando aquele cafezinho gostoso? Está em casa curtindo a programação da Morena FM? Como é bom fazer parte do seu lar conectados através da música. Para quem está no trabalho, né? Curtindo a nossa programação, desenvolvendo as suas atividades profissionais, sucesso para você. Já já tem mais uma edição do nosso Morena News. Bora atualizar as informações.

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1: Muito bem, de volta para atualizar as informações, Alexia Schumacher, mais uma vez, boa tarde.
2: Olá, mais uma vez a todos. Tem criança de férias em casa? Então fica a dica. O Bioparque Pantanal promove até 31 de julho uma programação especial de oficinas gratuitas que unem diversão, arte, cultura e educação ambiental. As atividades acontecem de terça a sexta-feira em dois horários, das 9h às 10h30 da manhã e das 14h30 às 15h30 da tarde. A programação inclui brincadeiras, confecções de brinquedos com materiais recicláveis e atividades sobre a fauna, a flora e a cultura sul-mato-grossense, aproximando crianças e famílias da biodiversidade de forma divertida. A programação completa está disponível no portal Primeira Página. Volto já com o trânsito e às 5h30 tem o Happy Hour, cheio de conteúdos. Até lá!
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Até às 5h30 tem a hora do café. Ouvimos Gautier, Kimbray, Luiz Bonfá com Somebody That I Used to Know. Teen Man America e Supertramp também passou por aqui neste penúltimo bloco da hora 4 da nossa programação desta quinta-feira. 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Já já voltamos com mais sucessos e na sequência tem Beatles para você em nossa programação.

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3: Para onde vamos hoje? Sou Dani Andressa.
4: Eu, Áureo Rigoni.
3: E esse é o Sol da Viagem. No episódio de hoje da série Beleza Sem Fim, vamos te falar de 5 paisagens naturais da Europa que parecem verdadeiras obras de arte.
4: Começaremos pela Suíça, terra de montanhas majestosas, sempre imponentes, cobertas de neve no inverno e floridas no verão. Lagos cristalinos e vilarejos charmosos por todos os lados.
3: Entre os destinos mais famosos estão Zermatt, Interlaken e Lucerna, que oferecem passeios em trens panorâmicos, atividades para todas as estações, com destaque ao inverno, como alguma das melhores estações de esqui da Europa.
4: Em Portugal, no Vale do Rio Douro, o homem aprendeu a lidar com os desafios, aliando-se aos cenários e produzindo vinhos de qualidade superior. No sul do país, o Algarve promove o encontro perfeito entre o dourado das falésias e o azul do mar.
3: Conectando esses extremos, o Alentejo é berço de vastos campos de oliveira. Uma beleza tranquila que convida à contemplação no final do verão. A paisagem dourada brilha sob o sol, enquanto no outono as colheitas convidam a acompanhar a produção do azeite.
4: Agora a Grécia, que nos conquista com as praias inesquecíveis no mar Egeu. Suas águas contrastam com as casinhas brancas nas encostas, deixando o cenário encantador.
3: Ao norte de Atenas, anota aí, Meteora, que pode ser definida como a simbiose perfeita entre morros e mosteiros, pois um dá existência ao outro, gerando uma beleza sem fim.
4: E para finalizar, a Noruega e seus fiordes. O difícil é saber quando impressionam mais quem os visita. No inverno, acompanhados pela neve. No verão, pelo sol da meia-noite. No outono, avermelhados. Ou na primavera, coloridos. O que você acha?
3: Cada um desses lugares revela uma face da Europa. É um mosaico de cenários únicos, onde a beleza não tem fim, concorda? Você já visitou algum desses? Deixe-nos saber.
4: Quer saber aonde tem mais beleza sem fim? Então vem com a gente. Siga arroba o Som da Viagem nas redes sociais e canal YouTube e acompanhe a programação. Enquanto isso, aproveite o seu dia, faça valer a pena.
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0: dos Paralamas, que sempre são sucesso. Cuide bem do seu amor, para fechar mais uma hora da nossa programação. Cuide muito bem do seu amor, né? Tá dando recado pelos Paralamas. Ouvimos ainda o Ed Sheeran com Eyes Closed, Free as a Bird com Beatles e Honey Drippers, Sea of Love. Uma sequência musical muito especial aqui na Hora do Café para você. Vamos para a última meia hora do nosso programa de hoje, quinta-feira. Já já tem mais sucessos na programação. E nesta próxima sequência tem Fleetwood Mac, Genesis, Rita Lee, muito mais. 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

Essa é a paulistana Rita Lee, com um grande sucesso lá do início dos anos 80, 1983, On The Rocks. Estamos finalizando já o nosso Hora do Café, né? Falta apenas um bloco. Que pena, a programação tá incrível. E mais incrível ainda está a sua companhia. Ouvimos ainda Genesis com Invisible Touch, com os vocais do grande Phil Collins e Fleetwood Mac. A primeira atração desta hora 5 aqui na Morena FM. 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Já já tem informações do trânsito.

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0: Direto das ruas de Campo Grande, a nossa repórter Alexia Schumacher atualiza as informações. Boa tarde, Alexia.
2: Oi, Júlio. Boa tarde para você. Boa tarde a todos. Para você que está saindo de casa ou do trabalho agora, vale um pouco de paciência. O trânsito já começou a pesar na região central. Afonso Pena tem aumento no movimento entre a região da Praça do Rádio e da Rua Bahia. Já a Avenida Mato Grosso e a Rua Ceará, também com tráfego mais pesado agora. Na Ernesto Geisel, principalmente entre a Maracaju e a região da Avenida Fernando Correia da Costa, já há fluxo carregado. A mesma situação na Rua Bahia, na 25 de dezembro e na 13 de maio. Então, paciência que você vai chegar. Procure rotas alternativas para voltar para casa em paz. Daqui a pouquinho eu retorno com outras informações do trânsito.
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Estamos encerrando mais uma edição do nosso A Hora do Café desta quinta-feira, 23 de julho. Ouvimos Rabed com Clouds Across the Moon. Muitíssimo obrigado por sua audiência e interatividade nesta tarde. A partir de agora, brilhantemente, o Edgar Scaff comanda a nossa programação no Happy Hour até às 7h30 da noite. A gente se fala amanhã, sexta-feira, a partir das 14h. Finalzinho de tarde maravilhoso para você e uma noite excelente. A minha última de hoje, Cogumelo Plutão, esperando na janela. Tchau, tchau, até amanhã.

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1: Muito bem, 5:32, tudo em riba aí. Tá na hora de mais uma edição do Happy Hour, nesse dia 23 de julho de 2026. E depois do Júlio Arruda, a gente segue então até as 7:30 da noite. E aí, tudo bem, na paz? Espero que o seu dia tenha sido legal e que continue assim. Se tiver legal, que melhore, né? É claro. Você que está em casa, no carro, no trabalho, vamos que vamos, tá na hora do Happy Hour e vamos aos destaques de hoje. Começou em Campo Grande a distribuição gratuita dos cartões postais do projeto Mural Postal Campão. YouTube chega a 1 bilhão de streams com o hit The Joshua Tree. Dark Horse Mendonça autoriza abertura de investigação da Polícia Federal sobre repasses para a cinebiografia de Bolsonaro. Você também vai saber como será o debate do Primeira Página MS e Morena FM com candidatos ao governo. Tem ainda as atualizações do trânsito, indicadores econômicos e as notícias do Brasileirão. Isso e muito mais, isso e muito mais, você confere a partir de agora no Happy Hour.
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ver os grandes sucessos de Marina Lima. Antigamente ela só chamava Marina, né? Fugaz. Depois Marina Lima e por aí vai, né? Os grandes clássicos da música você ouve aqui na Morena FM, Barry White e Kraftwerk, abrindo o nosso Happy Hour desta quinta-feira. É, véspera de final de semana. Faltando 16 minutos para as 6 horas, olha, quem gosta de arte e de conhecer um pouco mais da história aqui da nossa querida Campo Grande, já pode garantir um souvenir diferente da cidade. Começou a distribuição gratuita dos cartões postais do projeto Mural Postal Campão, que reúne imagens de murais produzidos com a participação de crianças, adolescentes e moradores das quatro regiões da nossa Campo Grande. Os cartões podem ser retirados gratuitamente na Casa de Cultura e na Biblioteca Pública Estadual Dr. Isaías Paim. Isso em breve, tá? Também estarão disponíveis na Associação de Moradores do Jardim Zé Pereira, na Escola Municipal Abel Freire de Aragão, na Santa Branca, no bairro Santa Branca, na Escola Estadual São José, no bairro Cruzeiro, e na Fraternidade Despertar, no bairro Dom Antônio Barbosa, locais que receberam as ações do projeto. Cada postal traz ainda QR Codes com informações sobre pontos turísticos de Campo Grande e a audiodescrição das obras. Muito bem, isso aí. Nós já voltamos, é bem rápido o intervalo. Fique

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5: Legal. Agora 5 horas e 47 minutos. 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

para fechar a tarde desta super quinta-feira, 23 de julho. Esse é o The Weeknd, Save Your Tears. E nós continuamos aqui com o nosso happy hour até as 7h30 da noite. Olha, depois da taxa de 25%, né, sobre produtos brasileiros que já entrou em vigor, o governo do Donald Trump acabou de anunciar hoje ainda, agora no horário da tarde, mais uma outra taxa de 12,5% que entra em vigor já amanhã, na sexta-feira. Pois é. Bom, mais detalhes daqui a pouquinho a gente fala pra você. Vamos saber da previsão do tempo? Bom, Campo Grande amanhã, sexta-feira, final de semana, será com muitas nuvens e temperaturas mais amenas. A mínima prevista é de 19 graus, a máxima não chega aos 27, chega lá no máximo aos 27 graus. Ao longo da tarde, o sol pode aparecer entre as nuvens, mas ainda há chance de chuva fraca e isolada. No restante de Mato Grosso do Sul, a chuva deve se concentrar principalmente nas regiões sul, sudeste e leste, com possibilidade de pancadas moderadas, trovoadas e alguns pontos chuva mais intensa. Já no norte e nordeste do estado, o calor continua predominando. Alcinópolis pode registrar máxima de 33 graus nesse inverno, enquanto Pedro Gomes e Sonora chegam a 32. Já o sábado, aqui em Campo Grande, o tempo firme volta a predominar. O sol aparece entre algumas nuvens e a temperatura sobe um pouquinho, chegando aí aos 28 graus de máxima. A gente já volta, fique aí.

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6:17, Eurythmics, na voz aí da incrível Annie Lennox, Sweet Dreams. Muito bem, vocês estão no Happy Hour, músicas e informações até as 7:30 da noite, de segunda a sexta, comigo Edgar Scaff. Muito obrigado pela audiência, obrigado pelas mensagens, tá? Que vocês enviam aí pelo nosso WhatsApp 999410107. Olha, nos últimos dias, nós noticiamos aqui na Morena FM vários casos de golpes aplicados em Campo Grande. Mas você sabe o que fazer se descobrir que foi vítima de um deles? Especialistas alertam que os primeiros minutos são decisivos. A orientação é interromper imediatamente o contato com o golpista e acionar o banco pelos canais oficiais, principalmente se houver um PIX ou um compartilhamento de senhas e dados bancários. Em alguns casos, a instituição pode tentar bloquear a transferência antes que o dinheiro seja retirado da conta. Outro erro comum é apagar as mensagens. A recomendação é guardar conversas, comprovantes, extratos e qualquer informação que possa servir como prova. Depois, registre o boletim de ocorrência na Polícia Civil e apresente toda a documentação disponível. E fica o alerta, né? Desconfie de promoções irresistíveis, cobranças inesperadas e nunca clique em links sem verificar o endereço, né? Se é realmente o oficial. Agir rápido aumenta as chances de reduzir os prejuízos. Fora aquelas ligações que perturbam de manhã, à tarde, à noite, só não tem de madrugada, não sei se acontece com você. Tem que tomar cuidado também com telefonemas que chegam, que são consistentes, né? Que não param de ligam 10, 20, 30 vezes todos os dias para você. Você sabe o que você tem, né? As contas que você tem, o que você fez. Enfim, se ficam ligando constantemente, pode ter certeza que por trás de tudo isso aí pode ter um golpe também. E eles são expert nisso. São muito, né? Tem a expertise de fazer essa malvadeza aí com os nossos cidadãos, né? Bom, seguimos aí para mais músicas. Então, vamos de Jota Quest.

0: Cláudio e Rogério Flauzino, a banda J Quest, o Sol. 6:23, você curtindo aí a melhor programação musical aqui na original de Campo Grande, Morena FM. Olha, o U2 tem mais um motivo para comemorar. O clássico I Still Haven't Found What I'm Looking For acaba de entrar para Billions Club, lá do Spotify, ao ultrapassar a marca de 1 bilhão de reproduções. É a segunda música da banda irlandesa a alcançar esse feito. A primeira foi We Don't Redoubt You, que já soma cerca de 1.480 milhões de streamings. Bom, lançado em 1987, a faixa faz parte do álbum The Joshua Tree, considerado um dos maiores clássicos da história do rock. No top 5 do U2 no Spotify também estão One, Beautiful Day e Sunday Bloody Sunday. Vamos agora com informações do nosso trânsito.
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0: Tá certo, tá na hora de falar com Alexia Schumacher. Boa noite, Alexia.
2: Olá, Edgar, boa noite para você, boa noite a todos. O trânsito continua dando trabalho, ainda mais nesse horário, né, Edgar? Devo dizer que a Rua Bahia é a via que está mais complicada neste momento. Lenta, muito lenta, longas filas de veículos entre Afonso Pena e a Mato Grosso. A Ernesto Geisel também, há poucos momentos atrás, houve um acidente na Ernesto Geisel, bem no cruzamento com Antônio Maria Coelho, e ficou um período interditado. Então, tá uma das vias, né? Tá complicado ainda. Ainda há polícia por lá fazendo a organização do trânsito. Então, exige aí paciência e cuidado dos condutores. Temos ainda um fluxo bem intenso na Mato Grosso, entre Antônio Maria Coelho e a Rua Bahia também. A gente já falou sobre a Rua Bahia, né? Que está lenta. Avenida Eduardo Elias Aran segue com movimento intenso também entre a Costa e Silva e a Rua Bahia. E já lá na frente, na Ministro João Arinos, também tem um bom trecho de lentidão. Paciência, todo mundo vai chegar em casa hoje.
0: Com certeza.
2: Ótima noite a todos, Edgar. A gente se fala amanhã. Tchau, tchau.
0: Até mais. Valeu, Alexia. Obrigado pelas informações.
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0: Sua banda Roxy Music, More Than This. É isso aí, grande clássico da música, né? Somente grandes clássicos, aquela música que mexe com a sua memória afetiva. Muito obrigado pela grande audiência da Morena FM na nossa Campo Grande, no interior do estado de Mato Grosso do Sul, outros estados aí do nosso querido Brasilzão. Olha, o presidente dos Estados Unidos, Donald Trump, disse que estuda uma nova ofensiva militar de grande escala contra o Irã. Em entrevista ao site Axios, ele afirmou que o país ainda não sentiu dor suficiente e que uma decisão pode ser tomada em breve. Trump também disse que Israel participaria da operação imediatamente se fosse necessário. A declaração acontece em meio à escalada do conflito, que já deixou militares americanos mortos, elevou a tensão no Oriente Médio e fez o preço do petróleo e voltar a subir no mercado internacional. A gente segue, tem mais informações agora, né? Tem os nossos indicadores econômicos, vamos nessa.
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0: Pois é, voltando a falar, né, da escalada no Oriente Médio e o tráfego reduzido no Estreito de Hormuz, voltaram a disparar o quê? O petróleo. O barril do Brent saltou mais de 6%, encostando nos $100. No radar econômico, o mercado reage ao novo tarifaço de Trump. Após taxa de 25% sobre produtos brasileiros entrar em vigor, o governo avalia respostas, inclusive, para conter o impacto. E hoje saiu agora, no final da tarde, aí mais uma taxa de 12,5% do governo americano para vários países, incluindo o nosso, que vai vigorar a partir de amanhã. E as cotações, o dólar fechou em alta de 0,65%, cotado a R$5,08. O Ibovespa caiu 0,46% aos 176.724 pontos. O euro subiu 0,37% e hoje foi cotado a R$5,78 para venda.
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0: Mais Live com Opus. Agora 15 minutos para as 7 horas. Olha, autônomos, prestadores de serviços e parte dos produtores rurais ganharam mais tempo para se adaptar à reforma tributária. O governo federal adiou para o dia 1º de janeiro do ano que vem a obrigatoriedade, de inscrição no CNPJ e da emissão de documentos fiscais para pessoas físicas enquadradas nas novas regras da CBS. A medida dá mais de 6 meses para que contribuintes e sistemas se preparem. A exigência vale apenas para quem exerce atividades econômicas e ultrapassa os limites definidos pela legislação. Quem é MEI continua usando o CNPJ já existente sem qualquer mudança.
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2: Tudo bem? Hoje é dia de falar das cervejas do estilo Chocolate Cocoa Beer, que são cervejas que têm adições de chocolate e cacau. É interessante porque esse estilo vem trazendo várias novidades para o mercado cervejeiro e vários estilos base pode ser adicionado cacau e chocolate. É o caso de American IPAs, Imperial Stouts, Imperial Porters, cervejas Belgian Dark Strong Ales, Belgian Double. Enfim, vários estilos base podem ter adicionado e as cervejas ficam realmente muito saborosas. O que é importante notar e perceber é que, para ser considerado um estilo que tem adição realmente de chocolate e cacau, esse perfil sensorial precisa ser bem intenso ou ser predominante no sabor da cerveja. Então, para ser considerado uma cerveja desse estilo, o cacau e o chocolate tem que estar em evidência. Normalmente essas cervejas têm um nível de lúpulo um pouco mais suave, um pouco mais baixo e corpo alcoólico que varia de intensidades. Nos estilos mais extremos a gente tem uma graduação alcoólica mais alta e em estilos bases mais leves, graduação alcoólicas que chegam no máximo a 6%. É bem interessante porque esse tipo de cerveja, que era um pouco rejeitado pelo mercado, hoje se torna uma das grandes chamariz do mercado cervejeiro. Gostou do nosso programa de hoje? Nós vamos ficando por aqui, eu agradeço a sua audiência e você já sabe, cerveja é para descontrair com moderação e responsabilidade.
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0: muito legal, né? Essa é a Cher, a música Believe. Foi lá um grande clássico no final dos anos 90, né? Muito bem. Tá na hora de mais informações para você que tá curtindo nossa programação. Muito obrigado. A gente segue aí até as 7:30 da noite. Olha, já estão definidas as regras do debate entre os candidatos ao governo aqui de Mato Grosso do Sul, promovido pelo portal Primeira Página e pela Morena FM aqui, marcado para o dia 17 de agosto, com transmissão ao vivo às 7:30 da manhã. Isso mesmo, ao vivo às 7:30 da manhã. O encontro terá 3 blocos e duração total de 1 hora e 10 minutos. No primeiro bloco, os candidatos farão perguntas sobre temas previamente definidos por sorteio. Já no segundo, o debate será de tema livre, permitindo que os participantes escolham os assuntos que desejam abordar. Já o terceiro bloco volta aos temas determinados e termina com as considerações finais de cada candidato. Em cada confronto, o candidato terá 2 minutos e meio para fazer a pergunta e outros 2 minutos e meio para responder. O debate será mediado pelo jornalista Antônio Marcos, o nosso querido Tonhão, e busca oferecer ao eleitor a oportunidade de comparar propostas e posicionamentos antes das eleições. Vamos agora com mais um clássico do ouvinte.
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0: 29, imperdível, hein? Imperdível, lá no Bosque Expo. Vamos comemorar os 7 anos da Morena FM junto com a Araluna Fest e esse showzaço do Titãs. 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

Bohart Gastol e Aaron Rodgers, Ventura Highway. Agora são 7:17. Olha, a disputa sobre a cidadania italiana ganhou um novo capítulo. A Justiça da Itália decidiu consultar o Tribunal da União Europeia para saber se as restrições impostas à concessão de nacionalidade estão de acordo com as regras do bloco. A decisão abre caminho para uma possível revisão da lei que limitou o direito em geral a filhos e netos de italianos. A mudança afetou milhares de brasileiros.

0: brasileiros descendentes que agora aguardam o posicionamento da Justiça Europeia. Ainda não há prazo para essa análise. A gente já volta após o breve intervalo.
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passo com a nossa música popular brasileira. Quinta-feira, 23 de julho, vamos encerrar aí mais uma edição do nosso Happy Hour. Mas amanhã tem rap especial a partir das 5h30 da tarde. Muito obrigado por hoje. Um abraço aqui do Edgar Scaff. Fique bem. Tem...

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4: Boa noite para você ligado aqui em 107.1, noite de quinta-feira, 23 de julho. Que prazer fazer parte da sua noite. Depois da companhia do Edgar Scaff aqui no Happy Hour, a gente segue juntos com Clássicos da Morena FM e a partir das 22 horas tem o Easy Night. Temperatura em Campo Grande agora. 21 graus é a temperatura, umidade relativa do ar, 82%. Vamos fazer a nossa viagem, o nosso mergulho ao passado, trazendo os grandes clássicos, músicas que vão mexer com a sua memória afetiva, tenho certeza. Emoções em forma de música a partir de agora. Aumentem o volume,

Morena FM, Rádio Easy, tá aí fechando o primeiro bloco do Clássicos desta quinta-feira. Esse é o som do Max Merri. Tivemos Elton John, Paul McCartney, My Love, e a primeira foi The Corgs com Don't Look Back. Já já eu volto com mais músicas pra você. Fica ligado aí.

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Morena FM, esse é o inesquecível John Lennon, minha canção Mother. Fechando mais um bloco, tivemos Fagner Deslizes e a Brenda Russell com Piano in the Dark, foi a primeira do bloco. 999-410-107 para você participar e interagir com a sua Morena FM. Já já eu volto pra gente abrir mais uma hora de música no Clássicos da Morena FM, só as melhores aqui na sua original. Fica ligado aí.

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